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0: 9:35.
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0: 9:51. 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

0: 10h43.
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0: 11 y 2.
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0: 11:20. 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

0: 6:25.
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0: 16h36.
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0: 6:56.
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1: certa. Agora são 7:07, né? É, estamos começando aqui mais um programa Amanhecer Sertanejo, né? Eu que vos fala, né? Zé da Onça. E ali na mesa nós temos o nosso PH. Bom dia, PH.
2: Bom dia!
1: Já começando aqui, dando um bom dia aqui pra minha amiga aqui, ó. Ana Cláudia. Ô, Ana Cláudia, bom dia pra você, viu? Já ligadinho aqui conosco aqui. Obrigado pela audiência, já acompanhando com a gente aqui. Vocês podem estar mandando áudio, né? Mande áudio aí. Que hoje
3: mande áudio.
1: Pode mandar áudio, pode escrevinhar, né? Que hoje nós teremos um sorteio aí de uma batedeira. 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Vamos mandando áudio.
3: Mande áudio.
1: Que daqui a pouco o seu Zé mais o Diego Couto vai estar presente aqui e vai fazer o sorteio hoje dessa batedeira, tá bom? Fique ligadinho aí, mande áudio que nós vamos anotar aqui no final do programa, faremos o sorteio, tá certo? Lembrando que hoje até as 9, né? Até as 9 da manhã nós estamos aqui, né? Pode estar pedindo a música de vocês aí. Pede a música de vocês aí, pode pedir, tá bom? Pede no zap também aqui do Zé da Onça, né? 62991-6660-84, tá certo? E esse final de semana tem futebol, né? Pega hoje, né? A partir de que hora? A partir das 18 horas teremos o futebol. A geração começa aqui às 18, né? Confiança em Anápolis. Agora vencer e vencer. Vencer e vencer. Lá em Aracaju. Eita. O pessoal vai fazer a transmissão daqui. Galera todinha. Rocha, Cris Mateus, PH ali. Vai estar todo mundo aí. Quanto isso? Vai narrar um? O locutor explosão. Bom demais, hein? Já tem um pessoal ali no Instagram ali. Gil Bezerra. Um abração, viu? Obrigado. Márcia. Márcia, bom dia. Juliana também tá ali. Juliana, abração, viu? Obrigado pela audiência aí. A Márcia dizendo ali, bom dia, meu amigo Zé. Bom dia, minha querida. Prazerão tê-lo aqui com a gente aí no Instagram, hein?
2: Bom dia!
1: Já ligadinha, lembrando que hoje, daqui a pouco, Diego Couto vai estar aí. Cantar uns modão pra nós aí, tá bom? E tem um sorteio. Eu já vou até anotar o nome de vocês aqui, tá? Pra vocês que já estão entrando no Instagram e pode estar entrando aqui no zap também, né? Entra no zap aqui, manda aqui seu nome. Eu quero ganhar a batedeira, né? Quem sabe hoje se eu levo uma batedeira pra casa? Pode ser o zap da rádio também, ué? 629-60-00-5177. Repita você. Tá certo? Vamos fazer o seguinte, PH. Enquanto eu anoto o nome desse povo, tudo tá ligadinho com a gente aí. Relógio quebrado. Lourenço e Lorival. Daqui a pouco a gente tá de volta.

0: deixa só olhar. 8 horas ou 7 horas e 14 minutos. Eu tô perdidaço aqui. Sem relógio aqui. Aê, PH. Agora sim, agora tá de frente aqui, né? Agora dá pra ver, né? São 7 horas e 13 minutos. Corrigindo aí, tá bom? É, vocês podem estar mandando áudio aí, escrevinhando, que nós vamos
1: mande
0: tocar.
1: Mande áudio, né?
0: Que a gente vai estar hoje fazendo um sorteio da batedeira, né? Mandar um abraço também pro Adevaldo, tá ligadinho com a gente aqui, muito obrigado pela audiência. A dona Iraci também lá no bairro São Carlos, participando com a gente. Obrigadão pela audiência, né? Ô, doutor Ivo também, né? Ligadinho com a gente aí, tá bom? Minha amiga Liege também tá ligadinha aí na programação já, muito obrigado pela audiência, minha querida, tá bom? Tem mais gente ligadinha conosco aqui, deixa eu dar uma olhadinha aqui. Ô, meu amigo Rubens também, ó, abração pra você, viu, Rubens? Já ligadinho aqui com a gente aqui. Lembrando que daqui a pouco Diego Couto vai dar uma palinha pra gente aí, tá bom? É, vai dar uma palinha. Imagina, tem no Instagram. Quem é o cantor? Diego Couto, é. Diego Couto, simples assim, né? É Rúbia, né? É Rúbia Almeida, isso. Rubi, né? É Rubi. Ah, underline Almeida. Obrigado, viu, Rubi? Daqui a pouco ele tá aqui, minha querida. Daqui a pouco ele tá chegando por aqui, tá bom?
2: Quem é o cantor?
0: Tem ali também a Joelma, né? É Joelma, é isso? Luiz, também já ligadinho com a gente aqui. Muito obrigado pela audiência. Daqui a pouco tá chegando aí a galera aí, tá certo? Vamos fazer o seguinte. Vamos trazer aí Cantinho do Céu pra dona Iraci, que ela já tá aqui ligadinha com a gente, viu? Cantinho do Céu pra ela escutar lá, né? E depois vamos trazer aí João Boiadeiro, Moreno e Moreninho. A gente volta já, é rapidinho, é ligeirinho. É um prazo tomar um golinho de café. A gente tá de volta.

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0: Agora são 7 horas e 22 minutos. Daqui a pouco a gente volta. É rapidinho, ligeirinho.
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0: retorno. Aí, retorno. Alô? Aí, voltou. Tivemos um probleminha aqui, né? É, pera. Dá um chute aí, que acho que meu retorno também já era. Som, som. Tivemos um probleminha aqui, mas estamos de volta, né? Dá. É. O pessoal já tá falando aqui também na. Aqui, já tá mandando mensagem aqui que. Aí, agora sim. Vamos ver o que aconteceu. Enquanto isso, tá bom? Então tá. É que tivemos um problema aqui, gente. É. No retorno aqui, a mesa deu um tilt. Mas. É. Você pode estar mandando. Tá normal? Tá. Deixa eu só colocar esse retorno aqui. Aí. É, realmente, agora tá normal. Bom, continuando o programa. Ó, oh, o Valdir já tá ali também, ô Valdir. Bom dia pra você, viu, Valdir? Tivemos um probleminha aqui na mesa aqui, mas já estabeleceu já. Bom, lembrando, daqui a pouco, seu Zé, mais o Diego Couto vai estar presente aqui. E nós teremos um sorteio hoje, né? De uma batedeira. Oferecimento do pregão JC. Bom? E aí, Zé, como é que eu faço para participar? Simples, simples, simples. Mande áudio. Escrevi em eu quero ganhar a batedeira, que eu coloco seu nome aqui e no final do programa nós faremos o sorteio. Tá certo? Meu amigo Renato hoje viria para cá, mas ele teve um imprevisto, né? Já me ligou logo cedo, porque o Ranada é uma pessoa compromissada. Já me ligou, falou, compadre, não vou poder ir, tá bom? Tem uns pepinos pra resolver lá no lago. Tranquilamente. É. Se tá faltando algum. Gente boa demais da conta, viu? Então tá bom, gente. Pode mandar aí. Mande escrevinho, mande áudio, tá bom? Que a gente vai anotar aqui no final do programa. Faremos o sorteio da batedeira, certo? Vamos ver.
1: E você acertar qual a chave que abre o coração de uma mulher?
2: Uai, essa é fácil. 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
0: É, funciona, viu? A chave Pix.
3: Vamos lá. Eu não fui lá ontem, lá nessa casa de noite, pra te falar que o trator queimou o varol. Tem cascavel demais aqui, compadre. 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Eles falam que cobra morder a gente fica ruim da vida. Você acredita que a cascavel mordeu no

0: pneu do trator e queimou os dois farol.
1: Acaba com pé, velho.
2: Isso não mente. Mente que nem sente.
3: O cara vinha às 3 horas da madrugada, bebo demais. Vinha numa beira e outra da estrada. Tomba daqui, tomba da acolá, tomba daqui, tomba da acolá. Aí, rapaz, ele topou o camburão da polícia. Aí o camburão da polícia parou, perguntou pra ele: rapaz, tu tá indo pra onde bebo desse jeito uma hora dessa? Ele disse: eu vou pra uma palestra. A polícia disse: palestra? Ele disse: é. A polícia disse: rapaz, que palestra? Ele disse: rapaz, palestra que fala sobre o álcool, sobre a destruição que o álcool faz, que o álcool destrói família, faz o cara perder o amor de pai, o amor de mãe, o amor dos filhos, faz o cara morar na rua,
2: olha,
3: faz a mulher largar o cara.
2: É isso.
3: A policial perguntou pra ele: rapaz, de quem vai te dar essa palestra uma hora dessa, rapaz? Ele disse: é a minha mulher quando eu chegar em casa.
2: A Rubens tá dizendo ali, ó. Eu quero ganhar a batedeira. Tá bom, Rubens, vou colocar seu nome aqui, tá bom? E no final do programa faremos o sorteio, tá certo? Essa foi boa. Com certeza, na hora que chegar essas horas, ele vai ter essa palestra mesmo. Livre, livre, livre. Vamos fazer o seguinte: vamos ouvir mais umas modas aí? Renan e Raí, Coração Ferido, João Mineiro Marciano, Milagre da Festa. Bonita, bonita a letra. Então deixa cair que agora são 7:31. Essa aí vai pro Valdir, pra todos que gostarem, né?

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0: estamos de volta, né? Agora são 7 horas e 41 minutos. É, lembrando que já estamos aqui com o Diego Couto, né?
1: Opa, muito bom dia a todos, viu? Bom dia, Zé. Bom dia, PH. Bom dia, nossos ouvintes, aos nossos telespectadores ali do Instagram. Tamo junto.
0: Instagram,
1: viu?
0: No WhatsApp.
1: No WhatsApp. Muita gente aí, obrigado a vocês, hein?
2: Bom dia!
0: O Diego Couto tá vindo aí, o pessoal já tá mandando mensagem, né?
2: Quem é o cantor?
1: Que bom, viu, Zé?
0: Isso. Aí, né? E lembrando que hoje tem um sorteio também, né? Aí já tem a Márcia lá de Uruaçu. Uruaçu, né, Márcia? Que também tá escutando, que também quer participar do sorteio. Fala aí, seu Zé, bom dia.
3: Muito bom dia, meu amigo Zé. Bom dia, PH. Faz tempo que nós não se via, né?
2: Bom dia!
3: É, infelizmente, aconteceu um fato comigo, né?
0: Sim.
3: Há uns 20 dias atrás, dois cidadãos, né, dirigindo seus lindos veículos na travessa na rua lá, na rua Turquia, aonde eu resido lá. Estava trabalhando lá com meu filho lá na porta lá e eles se beijaram na rua. Eu fico encabulado que eles se beijaram na rua, o carro deles estava a 10 a 15 por hora e ele bateu no meu carro na velocidade de 80 quilômetros por hora. E sendo que do carro dele, o fato acontecido do carro dele que bateu, até chegar no meu carro tinha mais a faixa de 25 a 30 metros de distância. Eu tô encabulado com esse negócio. Então os peritos vai lá, já foram. E eu conversei com eles muito, viu, Zé?
0: Sim.
3: Pra nós chegar em um acordo. Mas nem bom dia está me dando.
0: Olha só.
3: Um deles já compareceu um pouquinho pra falar que não, foi lá e tal. E escutei uma conversa falando assim: se falar alguma coisa pra mim, eu não pago é mais nada. Então, beleza, parabéns pra ele. Só que ele não tá mexendo com uma pessoa que não tem capacidade de adquirir a lei.
0: Exato.
3: E já vou deixar aqui lançado nessa grande emissora também, algum ouvinte que tiver aí um advogado, ou um advogado também que pode estar ouvindo também.
0: Sim.
3: Compareça lá no meu pregão, que eu preciso bater um papo legal com qualquer um deles, para nós entrar em acordo nesse assunto aí. Porque
0: as
3: testemunhas lá, para mim, já chegaram vários, precisar, pode lá, você testemunha sua. E a gente trabalha dentro da norma, né, Zé? Graças
0: exato,
3: a Deus.
0: Exato.
3: Mas vamos deixar esse caso para depois, porque graças a Deus eu já tô melhorando também.
0: Tá,
3: e Deus é muito grande, né? E nós hoje vamos fazer o nosso, você já avisou aí pros ouvintes, né? O sorteio.
0: Sim.
3: De uma batedeira.
0: Sim,
3: entendeu? Então, beleza. Os ouvintes que estiver ouvindo seu programa, já tá ligando para você no Instagram e tudo aí.
0: Tá mandando mensagem.
3: E nós vamos fazer o sorteio da batedeira, comprovando direitinho aqui, vai lá e pode pegar ela até hoje mesmo.
0: Olha só,
3: uma semana de prazo para você recolher o seu prêmio lá, viu?
0: Isso.
3: O pregão JC está aí para servir todos vocês e a luta continua em nome de Jesus.
0: Telefone e endereço lá.
3: É muito importante, né? O WhatsApp é

0: e a luta continua em nome de Jesus.
1: Telefone e endereço lá.
0: É muito importante, né? O WhatsApp isso. É 995-71-2084. Estamos instalados ali na Rua Turquia, quadra S, lote 1, aonde esses camaradas que bateram no meu carro,
1: sim,
0: lá em estacionado, na minha porta, 30 centímetros de distância do meio fio,
1: estão
0: achando que eu que estou errado, que eu construí a casa no lugar errado. Então, nós vamos ver se a justiça pra qual lado que ela vai atender, entendeu? Foi isso aí mais ou menos que eu ouvi, beleza?
1: Só que eles estão enganados, né? Existe lei. Existe lei.
0: Sim, pra isso existe lei.
1: Advogado, né?
0: Sim, já...
1: Houve vítima, né?
0: Gravíssima. De ontem pra cá eu senti a melhora, graças a Deus, assim, de ficar assim mais alegre, porque eu tava até triste.
1: Não foi só prejuízo material, teve vítimas.
0: Não, os pessoal já estiveram lá, já falaram, e eles sabem também, eu ouvi de alguém falar que sabe que a indenização não é pequena. É até uma firma que trabalha todos os dias pra todo mundo de Anápolis e que tá parada.
1: Exatamente. Então,
0: a partir desse momento aí, eles se viram agora, porque eu não quero mais nada com eles, agora só com a justiça mesmo.
1: Tá certinho.
2: Isso aí, Zé, deixa eu só incrementar, porque eu acho que ninguém tem que passar por uma situação dessa. E eu, como filho, como funcionário do pregão, eu vivenciei um momento muito ruim pra mim.
1: Exato.
2: Por quê? Porque no momento eu consegui sair fora,
1: sim,
2: mas no mesmo momento eu vi meu pai sentado lá, segurando e tal, e eu falei, gente, o que tá acontecendo? Esse Zé é doido? Então eu não desejo pra ninguém. Então, gente, no trânsito nós temos que ter responsabilidade. Se vocês vão dirigir, gente, não bebe, não usa entorpecente. Vamos tentar ser o mais viril possível.
1: Volante é uma coisa muito séria. Porque eu costumo dizer que é uma arma.
2: É,
1: né?
2: Uma arma.
1: É uma arma.
2: Olha pra você ver lá, como é que diz, o Vectra que foi atingido e ainda acertou meu pai, ele foi um escudo.
1: Foi
2: porque
1: que deu a proteção.
2: Se ele não tivesse lá, pela misericórdia de Deus, hoje em dia, se fosse o caso, eu e meu pai, nós dois não tava aqui.
1: Aí, tá vendo?
2: Então nós tem que ter um pouquinho de responsabilidade. Eu tenho certeza que todo mundo vai ter uma visão a mais nisso. Tenho certeza que esses rapazes também, eu tenho certeza que não vão ser dois meninos, né?
1: Exatamente.
2: Então vamos.
1: E ter a responsabilidade e assumir seus erros.
2: E arcar.
0: Pois é, meu amigo Zé, é o seguinte, a gente trabalha na maior honestidade do mundo e não pode. Tem hora que a gente nem aceita as coisas ruim que acontece, as coisas mal que a gente tá vendo com as pessoas. Esses são dois cidadãos que o serviço deles é de bar em bar bebendo cerveja, tá?
1: Pois é, né?
0: Bebidinha dele, dirigindo normal. Então, vai chegar o conhecimento da justiça, entendeu? Sim. Que eu vou ter o prazer demais da conta. As testemunhas já foram lá me oferecer pra mim, não vou lá até com você. Ontem à noite teve lá comigo, eu vou com você lá na segunda-feira,
1: sim,
0: porque...
1: Sim.
0: Uma cláusula dessa não pode ficar desse jeito, né? Quer dizer, não é porque eu sou o melhor do mundo, mas também não sou o mais ruim.
1: Exato.
0: Não faço nada de mal pra ninguém.
2: Paga.
0: Estou aqui,
2: impostos,
0: através dessa emissora sua, nesse programa seu maravilhoso, pra desabafar e falar sobre isso aí, então.
1: Tá certinho, tem
0: que falar
1: mesmo. A
0: profissão dos rapazes lá são só de beber a cervejinha dele, a cachaçinha e o outro, aquele fuminho do capeta também, que ele gosta também. Então já descobri tudo. Então, eu tô aqui pra falar, não é para inventar. E não tô, assim, escondendo nada e pedindo que esconda, não. Falei, tá falado, e eu resido ali. É o Pregão JC, na Rua Turquia, quadra S, lote 1, e eles todos me conhecem. E eu conheço eles muito melhor do que eles pensam que não.
1: Pois é, tá certinho, tem que desabafar mesmo em outra. Existe lei.
2: Existe
1: lei, e lei tem que ser cumprida. Não tem ninguém melhor do que o outro, eu não vou pagar. Não é assim, não funciona assim. Existe lei.
2: É o padrão da vida, né?
1: É o padrão, são regras.
2: Uai.
1: Existe lei e sim, o que a lei determinar é aquilo que ela determinar.
2: Agora pensa, Zé, se fosse ao contrário.
1: Pois é, se fosse o inverso.
2: Se fosse ao contrário, nós com a carretinha carregada, e nós acertássemos esses dois cidadãos.
1: Pois é.
2: Pô, eu tenho certeza que eles não. Eles estavam lá na porta do pregão uma hora dessa.
0: Mas nem precisaria,
1: nem
0: porque
1: precisaria,
0: eu sou uma pessoa de capacidade.
1: Vocês são de responsabilidade.
0: Chegar na pessoa primeiro do que ele ir. Com certeza,
2: ninguém,
0: entendeu?
2: Ninguém ia ficar desamparado, né?
1: Igual,
2: mas diz, igual meu pai tá. Porque depender deles, nós tá desamparado.
1: Desamparado. Exatamente.
0: Não procurou com nada.
1: Isso.
0: Um deles fez um pouquinho lá, coisa e tal, e agora tô escutando conversa que. Esse negócio não vou pagar nada. Não, tá das coisas. Quer dizer, então, se ele acha que ele é um maioral, vamos ver se ele é o maioral.
1: E a Rubi dizendo parabéns, seu Zé. Tá dizendo ali pra ti lá. Parabéns. Mas mudando de assunto.
2: Opa!
1: Você não vê aqui também. Só por mim. Não.

0: Amigo PH aqui, exclusivamente, né? E o público tá no Instagram e a galera que tá no rádio, né? Mas nós é ao vivo aqui. Show, show pra nós.
1: Você gosta do Bruno Marrone, não gosta?
0: Bruno Marrone.

0: É, oi.
1: Mas eu falava pra você, velho, infelizmente, aquele dia, porque eu não aguento. Aquele dia, nós parou, era 8 horas, pai.
2: É, mais ou menos 8 horas.
1: Nós começamos lá, 12:30, eu parei 8 horas da noite, Zé.
0: É, vou te falar, viu?
1: 8 horas da noite, seguida, assim, ó.
0: Não é fácil.
1: Não é fácil, mas graças a Deus foi muito bom.
2: Pois é, meu amigo, já, e aproveitando já o tom da música aí, de cabeças erguidas, eu estou aqui também hoje, no caso, né? O que o Pregão JC tem que continuar a sua liderança aí, né, na cidade de Anápolis. E o que é que nós estamos fazendo hoje aqui? Estamos fazendo um sorteio de uma batedeira, né, para os nossos ouvintes.
0: Isso.
2: Mais até as ouvintes, né, que vai participar mais, eu tô achando isso aí, né? Mas é uma batedeira, serve para muita coisa, né? Então nós estamos aí, o Pregão JC não fica para trás de jeito nenhum. Graças a Deus, eu tô sentindo assim, bem melhor, e com fé em Deus, no próximo sábado, se nós não vir aqui no próximo sábado, mas no outro nós vamos vir aqui com mais saúde, mais esperança ainda.
0: Com mais energia. Aos poucos tá se recuperando, isso é importante, né? E Rosana Moreira entrou ali também, tá ali no Instagram, muito obrigado pela audiência. Rubens, Diego canta super bem, canta super bem.
1: Obrigado.
0: Gosto.
1: Obrigado.
0: Seu Zé, esse assunto do senhor foi algo que eu fiquei assim, você viu que eu fiquei até meio abalado.
2: Sim, com isso. Eu notei de vocês.
0: Porque, assim, a responsabilidade.
2: Até o meu amigo pegar aqui, eu cheguei aqui, eu vi a alegria que ele ficou de ver eu.
0: A responsabilidade. Eu sou motorista, eu dirijo, né?
2: Sim,
0: você dirige.
2: Graças a Deus.
0: Dirijo. Todos nós aqui somos motoristas. Mas eu acho que nenhum de nós cometeria um. E se cometesse, né?
2: Teria capacidade de chegar
0: no. Assumir
2: o caso.
0: Assumir o caso. Não é que a gente não tá sujeito a errar. Sabe?
2: Porque o negócio é o seguinte.
0: Errou, tem que assumir.
2: Homem tem que ser homem, não é só vestir uma calcinha pra que é homem, não. Tem calcinha que mulher que veste, né? Mas tem uns homens que tá vestindo calcinha.
0: Pois é, e outro.
2: Então é problema.
0: Errar, erra.
2: Sim.
0: Agora assuma o erro.
2: Assuma o erro, aí. O que tem?
1: É o mínimo, né?
0: É o mínimo.
1: Assume o
0: erro. Chega e fala, ó, a situação tá assim, assim, assado, e eu vou fazer a minha parte pra ajudar, porque eu errei.
2: Sim, mas nessa, eu chamei esse camarada lá, o senhor Evandro. Eu conversei com ele 4 vezes. E ele senta lá agachado igual um bonequinho daqueles engraçadinhos demais da conta.
0: Uhum.
2: E depois do momento que eu conversei com ele, eu entrei no carro mais meu filho, que eu senti neta dor no pé, fomos buscar uma mercadoria lá na frente. Ele tava no próximo bar, tomando aquela cervejinha gelada que ele gosta. O caminhonete dele estacionada do lado, e ele tomando aquela cervejinha de novo. Daqui a pouco ele entra naquela caminhonete, sai de novo, vai fazer a mesma coisa lá na frente.
0: Até tirar uma vida de alguém.
2: De alguém, porque é irresponsável.
0: Exatamente, porque o carro é isso daí. Ele é uma arma. Você pode usá-la pro bem?
2: Sim.
1: Ou fazer o mal, né?
0: Ou fazer o mal.
2: Pois é, nós temos lá 2 carros que trabalham na firma lá. Meu filho tá dirigindo agora porque eu não tenho capacidade de dirigir de jeito nenhum, mas veja se nós para algum bar pra tomar, nem que seja um refrigerante.
0: Exatamente. Por quê? Porque você tem a
2: responsabilidade de assumir as coisas que tá fazendo, entendeu?
0: Exatamente. Vamos tocar no programa?
1: Vamos tocando aí.
0: E vamos de que agora?
1: Uai, você que manda.
0: Vamos. Guilherme Santiago, tem alguma?
1: Vamos lembrar de uma deles aí.
0: Vamos lá, qualquer um que você quiser. Casa Amarela? Como é que é Casa Amarela?
1: É sim, eu tava pensando nela. Eu vou tocar um pra me lembrar essa daí.
0: Tá bom, vai lá.
1: Você quer ouvir um modão? Como é que você tá hoje, Zé?
0: Vamos, modão. Modão assim, daquele.
2: É, pra ficar mais alegre o ambiente. Tem algum modão.

0: vontade de meter o chifre no asfalto, sair arando estranho tudo, senhor.
1: E é bom demais. E a diária fica mais bonita, né, gente? A música aí. Competente, né? Com a, bom dia,
0: rapaz,
1: né?
0: Rapaz, é, arrepiei aqui, arrepiei, rapaz. Tá louco aí. O PH ali, ó, arrepiou até o cabelo, olha como é que tá. Ficou arrepiado lá, viu? É. Não entendi, Diego. Pode ir lá, Diego. Assim que diz adeus, adeus, olho no olho. Que música é essa aí, Rubi? Eu não tô sabendo qual que música é essa. Olho no olho. Tô pedindo aqui, né? Pede pro Diego cantar uma música dele. Não é assim que diz. Adeus, olho no olho.

0: Só um chiado.
1: Só um chiado aí, já valeu a pena, né?
2: É, rapaz, matou a saudade um pouco.
0: Matou a saudade um pouco do, né, o trem. Eu vou te falar, é bruto, viu? É bruto, mas é bruto mesmo. O programa hoje tá recheado. Gente, ó, pode tá mandando até as 9 horas, né? Agora são 8:01. Até as 9, vocês podem tá mandando aí, escrevendo, igual o pessoal que tá mandando aqui no zap aqui. Então, já tô colocando o nome de vocês. E antes das 9 um pouquinho a gente passou até aí.
2: Exatamente.
0: Até 8:40.
2: Exatamente. Se,
0: aí depois dá um tempo pra terminar, né?
1: Pronto aí.
0: Aí a gente faz o sorteio, tá
1: tudo
0: bom?
1: Calma que não dá aí.
0: Vai mandando que a gente vai escrevinhando aqui.
2: Eu tô vendo meu amigo ali, ó, com a canetinha escrevinhando, pois mas é, escrevinhando mesmo.
0: Tá dando até calo aqui no dedo aqui, viu?
2: É, só promoção.
0: Mas é bom.
2: É promoção do Pregão JC, né? Fazendo tudo pra você. Pregão JC tenta ajudar, né? De qualquer forma, né?
0: Exatamente. E o pessoal gosta, né? Gosta de um brinde assim.
2: Ah, quem gosta, não gosta? Tá. Quem não gosta, moço?
0: Né? Todo mundo gosta de ganhar um brinde.
2: Todo mundo gosta.
0: Exatamente, até eu. Eu gosto de ganhar um brinde.
1: Rapaz, pensa, o que é bom? Sabadão e ganhar uma batedeira ainda?
0: Uma batedeira?
1: Pensa.
2: Pronto. É, acabou o problema de ficar com aquela cuequinha na mão.
1: O domingão tá garantido.
0: Tá garantido.
1: Isso.
0: Vamos fazer o seguinte? Vamos faturar? E depois você traz aí Casa Amarela que já me pediram aqui. É. E vamos tomar um café? Vamos tomar um café.
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2: É, estamos de volta, né? Agora são 8:12, né? Aqui com a presença aqui do seu Zé lá do Pregão JC, que infelizmente há uns 20 dias atrás teve um acidente, né, seu
3: Zé? É, infelizmente, rapaz. Mas graças a Deus hoje eu tô aqui bem já recuperado, porque Deus é muito misericordioso, né?
2: Verdade.
3: E estamos do lado dele também, porque sem Deus ninguém faz nada. E lutando aqui pela incapacidade dessas pessoas, porque tem alguém aí que não pode dirigir, viu, gente? Sabia? Não pode dirigir, porque aquele camaradinho que sai de casa, pega seu veículo e vai parar em um bar, de outro, desse bairro, sai para outro bairro, o dia inteirinho, até a noite, e ele não tem horário para ele não, viu? Então, quer dizer, são duas pessoas incapacitadas de dirigir, e são super conhecidos também, hein? Esse camarada aí, o Evandro, ele é o vulgo TCA.
2: Olha só.
3: Não, foi sorte demais não ter matado muita gente na TCA lá, porque pelo jeito que dirige, Deus me livre. Péssimo. Péssima pois qualidade.
2: É responsabilidade, muita irresponsabilidade.
3: Muita, muita mesmo.
2: É, fica difícil mesmo. É. Mas vamos rir um pouco.
4: Amor.
5: Ah.
4: O que que tu faria se eu fugisse com teu melhor amigo?
5: Pra que essa pergunta agora de manhã na hora do café? Pergunta é essa.
4: Ah, curiosidade? O que que tu faria? Se eu fugisse com teu melhor amigo, responde.
5: Mas tem que ser o meu melhor amigo, não pode ser com outro?
4: Qual a diferença se for com um ou com outro?
5: É que se tu fugir com o meu melhor amigo, eu vou comemorar com quem?
3: É, você tá vendo como é que é as coisas da vida aí, né, gente?
2: É isso.
6: Olha, 5 coisas que eu gosto do meu emprego. A hora de ir embora, o dia de folga, o dia do pagamento,
2: vixe,
6: as férias e o 13º.
2: Vixe.
6: O resto eu vou levando com a barriga porque eu sou trabalhador.
2: Imagina se fosse.
3: Vamos
2: lá pegar. Mas aí?
7: Que amor, essa notícia? Homem pegou 6 anos de prisão por bigamia.
8: Pelo quê?
7: Bigamia.
8: O que é isso?
7: É quando o homem casa com 2 mulheres.
8: Você vê que injustiça. Eu casei com uma e peguei prisão perpétua.
9: Não ouviu o que eu ouvi, ouvi.
3: Oh, é meu pesado, Deus. Hein? Aí é triste, viu, gente?
2: Pesado.
10: Ô, Antônio, por acaso você sabe onde encontro uma máquina de lavar barata?
11: Uai. Sei não, sô. Eu nem sabia que máquina de lavar lavava barata.
3: É, não
9: tem interpretação, né?
2: É, depende da interpretação.
3: É.
2: É, lava-se. Rimos bastante, agora vamos nos alegrar com...
9: Vamos tentar fazer essa que a moça pediu aí, né?
2: Vamos lá, né? Vamos lá, então.

0: Jorge Henrique e Rodrigo.
1: Deu muita letra, viu? Deu muita letra.
0: É pancado, viu?
1: É pancado, viu? Bem profunda mesmo. Enquanto você dá uma descansada, vamos trazer então aí Guilherme Santiago, Casa Amarela.

0: Que delícia. Valeu demais.
1: Bom.
0: Obrigado pelo convite.
1: É, estamos de volta, né? É, agora são 8 horas e 23 minutos, né? Olha o Valdir ali. Ô, Valdir, bom dia, amigo Zé da Onça, PH. É, hoje você...

0: É, e o Diego Couto também. Bom dia, bom final de semana para todos. Para você também, meu amigo. Um abração, obrigado. Valdir tá sempre ligado com a gente. Obrigado.
1: É, Valdir, aquele abração para você. Tudo de bom, hein?
2: Valdir é parceiro, né? Ele sempre parceiro, tá aí ligadinho com nós aí. Sempre gosta das músicas. E é um prazer, viu, Valdir? Tamo junto.
0: Sempre curtindo aí. Ele gosta muito do...

0: gelado. Realmente o ar hoje não tá assim muito gelado, mas também tá muito quente também, né? Tá quente, né?
1: Eu vou falar pra você, hoje tá...
0: Ontem mesmo fez um calor assim não, de...
2: Fora de brincadeira, quem viu Anápolis, gente, quem conhece Anápolis, como é que tá hoje, hein? Que
0: exatamente.
2: Que é isso? Porque eu conheço muito bem, eu vi a cidade crescer, eu cheguei aqui em 1968
0: aí.
2: E participei de tudo que Anápolis...
0: O processo dela.
2: Todinho, total. Aonde é as avenidas hoje, era o trieiro tudo de terra, tudo. Eu acompanhei tudo, sei tudo. Por isso que eu conheço.
0: A Avenida Brasil era pura terra, né?
2: Terra, atravessava Nápoles, era só um cascalinho, um trieirinho.
0: Só um cascalho. Não, até que não tá muito quente.
2: Até hoje tá até
0: por enquanto, né? Agora, né?
2: Por hora, né?
0: Deixa mais,
2: né? 30 graus ontem, né? Cravou.
0: Ontem tava tão quente, mas tão quente que eu fui sair com o carro lá, o pneu começou a grudar no asfalto.
2: Meu Deus.
0: Truco. Brabo. Eu falei, não, volta pra dentro que o pneu é novo.
2: É, gente, é.
0: Não, o pneu é novo, eu voltei pra dentro, estragado, né?
2: Pois é, meu amigo, velho, vamos aproveitar essa oportunidade grandiosa que você nos dá pra nós aqui e mandar, deixar para os nossos ouvintes e toda a população anapolina e das cidades mais próximas que o Diego Corta, a partir da semana que vem, já está disponível. Se olha precisar, nós já vamos pôr o pé na estrada de novo, mesmo que seja com o pé mesmo, um só pulando e um dirigindo, e nós vamos em frente. Pois, exatamente, que a nossa meta é essa aí, não pode deixar a peteca cair não, né? Você sabe muito bem disso. Então tá aí, ó, disponível. Showzinho, showzão, você que sabe o show que você quer aí. Nós temos aparelhagem completa, viu, gente? Às vezes você quer um show melhor, nós levamos os artistas bons também, né? Só aquele violão, só.
0: Tem um completo, né?
2: Exatamente.
0: Tem um
2: show completo.
0: Mas aí eu me pergunto, né? Pô, eu tô querendo um show do Diego Couto, assim, completo. Eu vou fazer o quê? Eu vou ligar pra quem?
2: Aí. 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Fala comigo, nós vamos combinar com certeza o seu show, tá, gente? Tá ok, gente?
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2: 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Nós combinamos na hora, tá ok?
0: Lá tem. Desde um showzinho pequeno, um show grande.
2: Show grande, às vezes, não, mas eu queria um artista mais, queria mais instrumento, a iluminação tem que ser melhor. Lógico, nós levamos tudo.
0: Aí, não esquece a cabeça, não.
1: Como diz, depende do que o contratante quer pro evento dele, né? Porque eu tô preparado pra
0: fazer
1: ele quiser.
2: Fazer um show. Exatamente.
0: Você é o artista.
1: Quem quiser, eu tô dentro.
0: Exatamente, você é o artista. Falando em artista, né? Preparou já?
1: Vou cantar uma música do Ferrugem.
0: Ferrugem?
1: Um parceiro meu, John Clayton, cantor também, que ele canta brega, falar pra você, é muito um rapaz bacana, e ele ganhou uma oportunidade muito boa, velho.
0: Sim.
1: Agora no mês 9 vai embora pra Bahia.
0: Olha só.
1: Ele vai fazer uma turnê na Bahia, vai fazer as aberturas de todos os shows do cantor Pablo.
0: Olha só.
1: Lá na Bahia
0: só,
1: ele vai fazer todas. E eu, por ser amigo dele de muito tempo, eu sou muito fã dele, porque ele também é fã de mim. É daqui já, ele é de Minas Gerais.
0: Mora aqui, né?
1: Mora aqui. E nós dois sempre cantamos junto, ontem mesmo nós cantamos junto e tal. Então, como é que diz, ele botou essa moda no brega e ficou muito boa, do Ferrugem. Vou cantar um pedacinho dela pra vocês.
0: Vamos lá.

0: Ai, que letra, hein?
1: Essa moda é braba, viu, velho? Essa aqui é do Ferrugem. Mas se você botar John Love aí, vocês vai... É, do Ferrugem.
0: Nossa, mas...
1: Mas é, essa letra, você ficou pedrada, viu?
0: Pedrada, meu. Perfeita,
1: foi sensacional.
0: Perfeita,
1: e é pagode. Perfeita. Só que nós baixou ela pro brega. Nós sentimos aquela... Tipo, aquela sensação pro cara dançar e continuar sofrendo ali, sabe? Mesmo com a mulher do lado, mas ele ainda sofre.
0: Ela fez um... Eu já ouvi ela na, no ritmo pagode, né? Cantado pelo Ferrugem.
1: Certo.
0: Mas nessa pegada aí...
1: Pai no brega ficou top demais.
0: Ficou.
1: Ficou chique, chique, chique.
0: Um modão assim, sertanejo.
1: Virou sertanejo.
0: Sertanejo.
1: Você é onde canta, tem uma...
0: É, foi excelente mesmo. É, quem apareceu ali, desapareceu, né, PH? Japonês? Japonês do Paraguai? Compadre Renato, rapaz, vai deixar como mentiroso, falei, você tava lá no lago, compadre.
2: Que
0: é isso?
2: Danado, ele é danado, gente.
0: O Raposão, famoso Raposão. Porque eu não sei, né? Mas, né?
1: O que será, hein?
0: O que será, né? Olha o som. Por que será?
1: Por que será, hein?
0: O Dom Ranada, Dom Ranada. É, acabou. Então. É. Tá com medo de quê, compadre? Chega aí, compadre. Chega aí. Chega aqui no estúdio aqui, moço. Dá um bom dia pro povo aí, ué. Dá um bom dia pro povo aí, rapaz.
1: Como é que você tá?
0: Como é que você tá? Já vai, já? Fala no microfone aí, compadre. O povo tá na escuta. Olha o Valdir lá, ó.
3: Ô, Valdir, sem vergonha, pescador de mentira.
0: Ah?
3: Depois. Eu tenho que ir lá pra escolher as culpas pra
0: criança. Você ainda vai descer pra lá ainda, né? Você ainda vai pro lago ainda, né?
3: Não, eu ia, agora o meu menino.
4: É.
3: Vai domingo.
0: Ah, vai domingo.
3: Eu tenho que acompanhar as coisas, tenho que ir lá pra escolher as culpas pra criança.
0: Ô, caboclo.
3: Eu tenho que entregar as ferradas.
0: Eu fiquei com mentiroso aqui. Eu falei, não, tá lá no lago, lá resolvendo um pepino lá, ué.
3: Eu ia pro lago mesmo.
0: Ah.
3: Aí ainda tem que entregar as ferradas que eu busquei ontem e a construção tava fechada.
0: Ah.
3: Meu carro tá lá preso lá.
0: Ah, meu Deus.
3: Eu peguei outro carro pra sair lá.
0: Tá, tá.
3: Gente,
0: ah, ah, correu.
2: É, a nossa amiga Ranada chegou aqui, mas tá aí.
0: Olha, é,
2: pessoal,
0: no...
2: ela é muito ocupada, gente, também, né?
0: Bem, tá lá.
2: Né,
0: cara? Mas já saiu no Instagram lá, ó. Já tá, saiu lá. Já tá, saiu no Instagram. Mundo,
2: aí comprovou que ele tá esteve aqui, né, gente?
0: Esteve tá aqui, tá certo?
2: Já tá bom, já.
0: Vamos fazer o seguinte? Vamos de música aí, enquanto eles dão uma aliviada aqui pro homem aqui. E daqui a pouco você vai cantar a música do Valdir.
1: Vamos aí.
0: Né?
1: Bora.
0: Certo?
1: Vamos aí.
0: Vamos trazer quem aí?
4: Gini Geno.
0: Gini Geno? Ah. Manda aí então. Ah. Gini Geno. Trio Parada Dura. Quebra o tupete, passa lá, gobiou, a gente pinta.
2: Essa é boa, viu? Essa é boa.

0: É a última fatura.
1: Agora são 8 horas e 39 minutos. Vamos faturar, é rapidinho, é ligeirinho.
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0: estamos de volta, né? Deixa eu colocar o retorno aqui, senão eu fico mais perdido que segue o tiroteio. Então, agora são 8 horas e 42 minutos. Ah, vamos ouvir a piadinha? Então vai, vamos lá.
1: Pra mim, o maior perigo que tem é o cabo que pilota avião, não é não, senhor Antônio?
2: Cabo... avião não tem perigo não, moço.
1: Senhor Antônio, pra mim, se fosse uma das profissões assim, dizer assim que era pra mim escolher, pilotar avião eu não queria de jeito nenhum.
2: O mais perigoso é trabalhar de pedreiro.
1: Como é a conversa?
2: O mais perigoso é você trabalhar de pedreiro.
1: Trabalho de pedreiro é mais perigoso do que pilotar um avião?
2: Mais perigoso. Uma vez que eu trabalhava de pedreiro, eu caí de uma escada de 40 metros.
1: Como é a conversa, senhor?
2: Eu caí de uma escada de 40 metros quando eu trabalhava de pedreiro. Por isso que eu larguei a profissão.
1: O senhor trabalha de pedreiro e caiu de uma escada de 40 metros?
2: De 40 metros.
1: E ainda tá vivo, senhor?
2: Ainda tô vivo.
1: E como foi isso, senhor?
2: Eu caí do primeiro dragão. Mas...
3: aí é sacanagem, velho.
0: Aí é bruto.
3: Nós esperando ele falar que tava com paraquedas, que tava com asa delta.
0: Não.
3: Tava no primeiro degrau.
4: Um andarilho andava por uma estrada e quando ele avistou a casa de um caminhoneiro. Bateu na porta, saiu a mulher do caminhoneiro, ele pediu um prato de comida. Ela falou, infelizmente eu não tenho. Acabei de fazer uma sopa, dois pratos. Um pra mim, eu já comi, e o outro é pro meu marido, que deve chegar em breve. Ele, mas por favor, estou faminto, e conversa vai, conversa vem. A mulher do caminhoneiro resolveu dar a metade da sopa pro andarilho. Ele comeu a metade da sopa, quando terminou ele falou, será que o senhor não poderia deixar eu dormir por aqui essa noite, não? E ela, você tá maluco? Se meu marido chega e te pega aqui, o que ele vai pensar de mim? Aí o andarilho começou, conversa vai, conversa vem. Ela aceitou, arrumou o sofá da sala para ele.

0: que pega aqui, o que ele vai pensar de mim? Aí o andarilho começou, conversa vai, conversa vem. Ela aceitou, arrumou o sofá da sala para ele dormir. O sofá ficava de frente para o quarto dela. De vez em quando o andarilho olhava lá dentro do quarto, olhava para ela e fazia assim com a cabeça. E ela fazia que não. Aí foi passando o tempo. Toda hora o andarilho olhava para a mulher, balançava a cabeça que sim, a mulher balançava a cabeça que não. Fazendo frio de madrugada. O andarilho olhou pro relógio e ia dar meia-noite. Ele pensou, o marido dela não vai chegar mais hoje. Resolveu fazer a última tentativa. Olhou para a mulher e fez assim com a cabeça que sim. Aí a mulher até que consentiu. Balançou a cabeça também que sim. O andarilho bem depressa levantou do sofá, se dirigiu até a cozinha e foi comer a outra metade da sopa.
1: É, como o gato tava com fome demais, né? Meu Deus do céu.
2: Parece, mas não é.
3: Não sei se é esse calor ou é a idade que mexe com os sentidos da gente. Ontem eu vi uma placa assim, Brahma Lata, 1,38. Eu fui chegando mais perto, era banana prata.
4: Tem gente que confunde mesmo, viu?
2: É. Parece, mas não é, viu? Foi comer metade da sopa. É, pega. Vamos de música, dá?
4: Vamos.
2: Depois dessa.
4: Pai, gente, rir dele, como é que canta uma moda dessa agora, hein?
2: Olá. Bom dia.

0: Tá aí, Valdir, ó. Música boa, né? É, tem mais uma pessoa que é... Vanusa. Ô, Vanusa. Obrigado, viu? Obrigado aí pela audiência, tá ligadinha com a gente aí no Instagram, hein? Brigadão, viu? É, vai participar do sorteio também, né? Isso, vamos colocar o nome dela aqui, que no último minuto, no último instante, né, também já entrou aí pra participar.
1: Pronto aí.
0: E agora nós vamos fazer o sorteio, né? E... Ah, o Coisa tá agradecendo lá, viu? Valdir tá
1: tamo agradecendo. Tamo junto, Valdir. Obrigado a você pela audiência aí, pelo comparecimento com nós aí. Toda vez que o Diego tá aqui, você sempre tá aí com nós, viu? Obrigado mesmo. Tamo junto.
0: Exatamente. É, não é? Ao vivo, não é ao vivo, né? Pro nosso amigo Valdir, que tá sempre com a gente aí, ligadinho. Obrigadão, viu, Valdir?

0: E obrigado aí pela audiência. Pegar disse que hoje aqui tá, o clima aqui tá bom, né?
1: É, hoje não, realmente tá, tá bacana mesmo o clima.
0: É, mas a garganta tá, tá carregada hoje. Vamos fazer o seguinte, vamos fazer o sorteio?
1: Vamos fazer o sorteio, mas antes disso eu quero falar pra todos os ouvintes, viu gente, que eu precisava, preciso de um advogado, né, no caso aí e tal. Aí, mas meu amigo José aqui já disponibilizou, que disse que tem uma colega dele muito boa, vai conversar com ela, vai mandar.
0: O que ela pode fazer, né?
1: O que ela pode fazer também, quer dizer, então já é um começo bom, né?
0: Exatamente.
1: É, exatamente, é, ué, esses carinhas assim tem que...
2: Mais advogado, menino.
1: Mas eles lá, a capacidade deles, elas são baixas demais, não tem jeito de falar alto, não.
0: É. Olha lá, Rúbia, um abraço para o Diego Couto e seu Zé. Um abração para vocês.
1: É, tá muito bom? Obrigado, minha amiga.
2: Tamo junto, Rúbia. Obrigado você, viu?
1: Deus abençoa muito.
2: Amém.
1: Que aquele sabadão seja muito feliz para você.
0: Muito feliz. É Rubi Almeida, exatamente. Gente, então vamos fazer o seguinte. Seu Zé, o senhor não sabe quem tá aqui no anotado.
1: Eu vejo você trabalhando aí, mas eu tô longe aqui, não tô vendo nada. Não dá pra ver.
0: Então você vai falar um número pra mim de 1 a 48. Que rufem os tambores.
1: É, gente, sorteio é sorte, né? Ele escreveu lá, o número tá do outro lado, lá eu não tô vendo nada. Ele falou pra mim falar um número de 1 a 48, então são 37.
0: 37, deixa eu só olhar aqui. Márcia Correia, você acaba de ganhar uma batedeira. Tá aqui, Márcia, correto?
2: Exato.
0: Márcia Correia. Confere.
1: Exatamente. Então aí, Márcia.
2: Você exatamente.
1: Você tem 8 dias de prazo pra retirar o objeto lá a partir de hoje, viu? Pode ir até hoje mesmo, não tem problema. Até o próximo sábado tá lá pra você, o seu prêmio. Beleza? 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
0: Você foi a ganhadora de uma batedeira de bolo.
1: Exatamente, patrocínio do pregão JC.
0: Patrocínio do pregão JC. Tem mais uma pessoa aí, eu pegar aqui. É, Luana Letícia Santana, né? Luana Letícia Santana. Tá, começou a seguir a gente. Obrigadão, viu, Luana?
1: É, o povão tá junto conosco, né, velho? Graças a Deus, né? Beleza.
2: Obrigado você, Luana. Tamo junto.
0: Um abraço, brigadão. Infelizmente, meus amigos, chegamos à hora de partir, né? Ainda dá pra rodar mais uma? Dá pra rodar mais uma?
1: É, o PH.
0: Então, vamos fazer o seguinte, eu não vou nem ir no sistema, não. Vou direto aqui. Vou no menino aqui, vou abusar da pessoa. Vai. Aqui.

0: Começou o sabadão.
1: Assim com X, é muito bonita essa música, né, gente?
0: Lembrando a minha sogra que daqui a pouco eu tô chegando lá, que sábado passado não deu pra mim ir.
1: Ué, eu pensei que você tava fazendo pensão lá, sábado passado falou que ia lá novo.
0: Não,
1: agora
0: teve jeito, deu ir.
1: Ai, ai,
0: mas, exatamente, ela mandou Guapó. Então, minha sogra, vai colocando mais água no feijão, né? Preparando aquela carninha assada já, que eu tô chegando.
1: Não,
0: né?
1: Ele vai de verdade hoje mesmo.
0: Bom, hoje eu vou. E, né, a crusta também. Deixar a crusta geladinha lá, tá? Não, hoje eu tenho que ir, porque sábado passado não deu pra ir. Eu ia.
1: Me falou lá, passou
0: problema. O problema do carro lá, você lembra? Que eu tive problema
1: exatamente.
0: Aquilo me deu um problema que você não faz ideia.
1: O que, que é isso?
2: Depois o livramento, né, Zé?
0: O livramento.
1: Também.
2: Exatamente. Quem sabe não era pra queimou. Você pegar BR. Tá vendo?
0: Exatamente. A seta queimou que colou. Teve que arrancar o farol. Mas pra arrancar o farol, teve que arrancar o paralama.
1: Meu Deus, ah, né, Maria?
0: Não, era pra não ir mesmo, viu, Diego? Você falou certinho, viu, Diego?
1: Esses carros importados assim, assim mesmo, dá trabalho mesmo.
0: Ela é importada lá.
2: Pra você, eu, Zé, desde esses últimos acontecimentos aí, eu comecei a pensar de forma diferente, sabe?
0: Exatamente.
2: Eu acho que mesmo a gente agradecendo todo dia, tem hora que a gente reclama.
0: Exato. Não, não reclamei não, agradeci.
2: Tem hora que eu falo assim, ah, nem mal, queria ter ido, o carro estragou.
0: Não.
2: Calma.
0: É um alívio.
2: Só pra você, pensa, foca,
1: é só refletir.
2: Pergunta direcionamento pra Deus.
1: Exatamente. É só refletir que você vai ver a vitória.
2: Exatamente.
0: Às vezes a gente leva um tropeção que é pra não ser atropelado na esquina.
2: Exatamente.
0: Então
2: exatamente.
0: A gente tem que pensar muito nisso aí.
2: Exatamente.
0: Vamos fazer as considerações pra nós ir embora, que agora nós temos que ir mesmo.
1: Bom, gente, é o seguinte, é um bom sabadão pra todo mundo, né? Aquele abraço carinhoso para os nossos ouvintes. E avisando pra vocês que o Pregão JC tá atendendo hoje normalmente até as 8 horas da noite. Não para não, viu, gente?
0: Verdade.
1: Às vezes a pessoa tenta assim derrubar, mas as portas que Deus abre, ninguém consegue fechar.
0: Okay? Exatamente, falou tudo, falou certo.
1: Aquele abraço pra todos, um bom dia e que Deus abençoe a todos.
2: Como é que diz, eu tenho só que agradecer, Zé, mais uma vez, né? Pela oportunidade de você deixar a gente apresentar um pouquinho do nosso trabalho aqui, a nossa loja, poder expressar um pouquinho dos nossos sentimentos. Agradecer aos nossos ouvintes, a todo mundo que tá com nós no Instagram aí, agradecer a Rubi, todo mundo aí, como é que é o nome da outra moça que tava lá? Luana. Tenho que agradecer a todos, muito obrigado mesmo pela audiência de vocês.
0: Dona Vanusa,
2: pela, como é que diz, você está interagindo com a gente, o cantor precisa disso, agradeço demais, viu? E o Diego Couto, igual meu pai falou, o Diego Couto tá aí, pronto pra cantar. Que vocês precisarem, nós estamos dispostos. Então, tem só que agradecer a Deus por, como é que diz, por mais um dia de vida, porque graças a Deus nós estamos vivos. Então, só tem que
0: exatamente
2: agradecer, viu? Obrigado, PH. Tamo junto. E vocês precisando de nós estamos aí, tá? Bom sábado a todos e fique com Deus.
0: Eu agradeço a você, agradeço, Zé.
1: Pois é, Zé. Lembra a menina, a ganhadora aí, no caso? Você fala, conversa com a direitinho.
0: Márcia Correia.
1: Isso, a Márcia Correia, que ela tem a partir de hoje até no próximo sábado para retirar o seu prêmio lá. Viu?
0: Exatamente, vou lembrá-la.
1: Será bem-vinda lá no nosso Pregão JC.
0: Exatamente, obrigado a vocês. As portas estão abertas. Obrigado pela parceria aqui no programa.
2: Tamo junto.
0: Isso é muito importante. Eu só tenho a agradecer, ao meu sonoplasta aqui, que é o Fera, né?
2: Aí é o cara.
0: Lembrando que a partir das 18 horas, Jornada Esportiva aqui na rádio. Confiança e Anapa, né? Direto de Aracaju. Cris Matheus, Wagner Leia, Roger Fernandes, Vantuir Cândido, Antônio Marizu, Carlos João Pedro, Carlos Eusébio Ribeiro. E também importância, PH aqui na mesa aqui, tá bom? A partir das 18 horas, o jogo às 19h30. Tá bom. A nossa musa Cris Mateu, repórter, né? Que vai estar também aí juntamente com todo mundo, tá bom? Eu só tenho a agradecer, muito obrigado a vocês, a todos aí pela audiência que nos acompanhou aí. E hoje deu muita gente no Instagram, deu muita gente no WhatsApp, meu dedo tá com calo. Eu escrevi pro lado do vento, né? Agradeço a vocês por essa oportunidade.
2: Tamo junto,
0: ajuda. O Diego Couto falou uma coisa que realmente me deixou assim. A gente tem que fazer isso mesmo. A gente tem que agradecer a Deus pelas coisas que acontecem com a gente, pelos livramentos que Deus nos dá. Porque quando Deus está presente na nossa vida, com certeza, Ele é nosso escudo, nossa proteção, nos guarda, nos protege. hino que vai tocar agora, que eu acho assim de extrema importância em nossa vida. A casa é sua. Porque a partir do momento em que você fala para Deus, essa casa é sua, só Ele pode entrar, porque Ele é o Rei, Ele comanda. Tchau, gente, tô indo embora. Fique. A casa é sua. Juliana. Muito lindo, sim. Presta atenção na letra dele.

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0: 9:34.
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0: 10:05.
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0: 10:28.
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0: É, a minha infância foi assim. E a infância de muitos hoje em dia também tá na mesma. Crianças na rua, sem educação, sem alimento, sem atenção dos pais dentro de casa, apanhando, catando papelão, tentando sobreviver. E quem adota é a própria rua. No crime, tráfico, as drogas. Vamos tentar mudar a história aí, dos anjos sem asas. Eu também fui um.
1: 10h35.
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0: 10:42.
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0: meio-dia e 29.
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0: 12:44.
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0: 1h39.
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0: 1:58.
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0: de 13.
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0: Agora sim, cadê o grito da galera? Sejam muito bem-vindos à gravação do nosso segundo CD no Boteco e o nosso primeiro DVD que a gente quer registrar. Não poderia ser diferente, a gente comemorando 6 anos, registrando aqui com os amigos, colegas e fãs. Obrigado de coração e sejam muito bem-vindos. Boa noite, parceiro.
1: Boa noite, parceiro, tudo bom?
0: Tá melhor, não pode ficar, né?
1: Parceiro, como sempre, muito elegante. Cadê a salva de palmas de vocês pro Boni?
2: 12:19.
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0: mais de 30. 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

0: 2:42. 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
1: Mãozinha pra cima, vai ficar bonita assim, ó. Joga nessa energia bonita de Goiânia, pro Brasil inteiro, ó.

0: 10:46. 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

0: Uma salva de palmas obrigado, ao Eduardo. Artista mais carismático do Brasil.
1: Obrigado, Eduardo Costa.
2: Leonardo. 2:52.

0: 93. 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

0: vai ficar, né?
1: Eu vou ficar. Vou ficar.
0: Obrigado, gente.
1: Salve de palmas, Leonardo, por favor.
0: Deus abençoe todos vocês. Obrigado.
1: Obrigado, gente. Tá?
0: Se der tempo, abençoe vocês também, viu, gente? Tchau, tchau, valeu.
2: 3:39.

0: 43 e 43.
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0: 4 em 1.
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0: 4:17.
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0: Neto e Ronaldo.
1: O Neto e Ronaldo.
2: Que Deus ilumine esse trabalho. Muito sucesso, gente. Tá muito feliz de poder participar, viu?
3: Quatro e quarenta e nove.

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0: 15.
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0: 5:35.
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1: 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Em Anápolis e em Aracaju, horário oficial brasileiro, são 18h04.
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agora, além de ter que conquistar duas vitórias, vai depender também de outros resultados. Até então, estava tudo totalmente sob o controle do Anápolis. Agora é necessária a combinação de outros resultados. A Associação Desportiva Confiança versus Anápolis Futebol Clube. Cabine Pedro Demétrio no estádio Lorival Batista Arena Bastião em Aracaju, capital de Sergipe. 18ª e penúltima rodada do Campeonato Brasileiro Série C 2026. 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

jogo que pode ser considerado, pelo menos no momento, o jogo mais importante da temporada. E hora dos jogadores que deixaram o Anápolis nessa situação mostrarem para o que veio, para o que foram contratados e tirar o time da situação em que o colocaram. É hora do Anápolis, através aí da força do seu elenco, bater o confiança e assim continuar vivo na competição. 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Central de áudio é com ele, o PH. Que mal que há!

0: 18h08. 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
0: E ela está chegando com as informações do Anápolis.
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0: Alô, Cris, boa noite, seja bem-vinda, aquele abraço, comarca, ótimo trabalho pra você.
3: Boa noite, Roger, muito obrigada, boa noite a todos que já estão participando da nossa jornada, né, tanto no YouTube, pelo Rádio Cerrado, Rádio Net, né, e também a todos que já estão nos acompanhando, né. Hoje vamos falar muito do Anápolis, que é tão decisivo, é final de Copa do Mundo para o Anápolis, e o Anápolis entra em campo logo mais, nesse jogo tão decisivo diante do Confiança. Vamos estar escutando Rafael Costa, também o Vitinho falando a respeito dessa partida, provável escalação, dia de treino do Anápolis ontem fizeram o último treino lá em Aracaju, então nós vamos estar destacando tudo isso agora.
0: Beleza, valeu, muito obrigado, Cris Matheus. 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

0: Pronto, e seja bem-vindo, aquele abraço, boa noite, ótimo trabalho pra você.
1: Boa noite, Roger, bom trabalho pra você também, PH, Tony Marizu, todos aqui da equipe de Geração do Esporte. Todos nós sabemos que é um jogo muito importante para a equipe do Anápolis e eu acredito muito que o Anápolis hoje vence o jogo, vence bem, porque todos nós sabemos que se o Anápolis fazer a parte dele, eu acredito muito, se ele fazer a parte dele, ele vai livrar dessa quarta divisão do Campeonato Brasileiro, Roger.
0: Beleza, valeu, muito obrigado, Vantuir. 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Alô, Tony, seja bem-vindo, aquele abraço, boa noite, ótimo trabalho pra você.
2: Muito boa noite, Roger, um abraço pra você, um abraço pros amigos ligados aqui com a equipe Geração do Esporte. Não era aquilo que nós esperávamos e nem que planejávamos para o Anápolis, faltando duas rodadas pro término do Campeonato Brasileiro da Série C. Por tudo que o Anápolis passou ano passado, se safou na última rodada e a gente esperava que nessa temporada, um pouco mais de experiência em Série C, o time não iria passar nessa situação. Mas devido em alguns erros individuais de alguns jogadores, o Anápolis chegou nessa condição. Eu acredito ainda que o Anápolis vai se safar de novo e o ano que vem nós teremos o Anápolis aí na Série C. Eu vou torcer muito para que o Goiatuba também, que o futebol goiano, Centro-Oeste, já está com o Gama, que possa ter também aqui o futebol goiano, ter dois representantes, o Anápolis e o Goiatuba, que ainda tem chance de estar na Série C na próxima temporada.
0: Beleza, valeu, muito obrigado, Tony, 18 horas mais 11 minutos, Norte Sul Pneus, representante oficial Goodyear, em Anápolis e região, grande variedade na linha comum e para caminhões e até quatro vezes nos cartões, Avenida Brasil Norte, 1502, o telefone 3327-1020, Avenida Brasil Sul, 5435, o telefone é o 3998600. Daqui a pouco, às 19:30, a bola rola em Aracaju para a Confiança e Anápolis. E quando a bola rolar, você vai vibrar com ele,
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4: Levantamento para dentro da grande área. Inclusive, o Vanduí concordou nesse dia. Olha o Matheus Lagoa, limpou, vai marcar o galão, vai marcar o galão. Pegou.

0: no placar do JD.
1: Anápolis
0: 2, Guarani 1. No detalhe do gol, no detalhe da emoção, Cris Matheus.
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3: São 18 horas e 14 minutos. A equipe de trabalho hoje oficialmente apresentada, a equipe Geração do Esporte. Há 22 anos fabricando emoções. A direção administrativa, a produção, direção de imagens para o YouTube é do competentíssimo
2: Eusébio Ribeiro. O coração da geração.
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1: São 18h19, de volta aqui no nosso show de bola com a equipe Geração do Esporte. Há 22 anos fabricando emoções e daqui a pouco tem um galão bonitão em campo. Daqui a pouco o Anápolis enfrentando a equipe do Confiança lá em Sergipe, lá em Aracaju. E quando a bola rolar, você vai vibrar com ele.
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1: Beleza, daqui a pouco a bola rola, né? Quero agradecer aqui é o pessoal que está ligado conosco aqui, mandar um grande beijo à Lindinha, tá lá na fazenda, toda a família tá ligada conosco aqui, né? Um grande beijo à minha irmã lá em Belo Horizonte, né? Ao Tarciso, né? Que é torcedor do Anápolis, sempre naquele sufoco, ao Célio Alfaiate, torcedor do Anápolis também, tá sempre ligado aqui conosco, né? Mandando um grande abraço a todos que estão ligados conosco. Abraçar o pessoal aqui no YouTube também, né? Deixa eu ver quem tá conosco aqui. É o Igor, Paulo Godoy, né? Tem um aqui, J6, não sei quem é, né? Tá aqui. É Maxilano Pereira de Godoy, o Paulo Godoy, já falei lá em cima, né? Tem outro aqui também, não sei quem é, Histórias da Rubra, né? O Luiz Júnior, Jair Pereira, né? O Dorival lá dos Estados Unidos, o Fato Validado também, isso aqui tá sempre conosco, né? Tá sempre conosco aqui. É assim, gente, vocês sabem quem eu sou o Roger, tá? Então, eu me identifico. 18h21, vamos falar do Anápolis. Alô, Cris Matheus.
2: É, Roger, agora muito pouco mesmo para o Anápolis entrar em campo nesse jogo muito decisivo do Anápolis hoje. E como nós vimos falando no decorrer da semana, o Anápolis que teve uma semana mais curta de treino, reapresentaram na terça-feira, tiveram 2-3 treinos aqui na cidade de Anápolis, né? 2 treinos, na verdade, já viajaram, né? Então, ontem tiveram seu último treino lá em Aracaju. E hoje entra em campo aí contra a equipe do Confiança, é um jogo direto ali, valendo até mesmo a permanência na Série C. Mas antes, vamos escutar o Rafael Costa, vamos ouvir o Rafael Costa. O Rafael Costa, que é de vez em quando entra como capitão da equipe. Então vamos ver o que o Rafael fala dessa partida de hoje.
3: Com certeza a gente deixou a desejar lá em Floresta, não digo nem no desempenho, acho que mais em resultado mesmo. Acho que a gente fez um bom jogo lá. Mas agora tem que virar a chave, viajar e fazer do jogo do Confiança mais uma final. Vai ser uma final para eles também. A gente sabe que o empate rebaixa eles. Então a gente tem que saber jogar com inteligência pra gente também não se expor e ser contragolpeado. Acho que é um jogo pra gente ter tranquilidade e atacar eles quando eles se exporem.
4: Quando você fala de inteligência, Rafa, é uma semana mais curta agora, né? Mas como que fica o emocional e o psicológico de vocês diante dessa partida? O empate já pode rebaixar, mas o Anápolis também não pode pensar nem em perder. Como que fica o psicológico?
3: Não, a gente vai pra lá pra vencer o jogo, esse é o objetivo, mas a gente também não pode se lançar a todo custo, porque isso pode custar muito caro. Eu acho que a situação pior é a deles, eles sabem que o empate rebaixa, o nosso empate talvez não rebaixe, então eu acho que eles vão ter que vir, a torcida vai estar em casa, eles vão ter que mostrar pra torcida que eles vão estar vindo. Eu acho que a gente pode aproveitar no contra-ataque, seja uma bola parada. Eu acho que a gente tem tudo pra fazer um grande jogo lá. É nítido assim que o time vê na evolução. Acho que o jogo do Floresta a gente fez um bom jogo, como eu falei, o resultado não veio, mas eu acho que contra Confiança tem tudo pra gente conseguir um grande resultado. Temos dois jogos, vamos pensar jogo a jogo, mas acho que 4 pontos a gente consegue escapar, então um empate lá também não é dos piores resultados não. A gente sabe da força do nosso grupo, a gente sabe que é um grupo um pouco mais reduzido agora com essas lesões que teve do Gustavo também, do Gonçalo que também tá fora, então quanto mais jogador tiver pra nos ajudar, né, acho que vai ser de suma importância, porque a gente precisa de todo mundo. Acho que o grupo aqui é uma família, tá todo mundo na mesma situação, seja difícil, seja boa, então a gente vai estar um pelo outro aí pra essa viagem. A gente tá focado pra gente fazer um grande jogo lá no sábado.
4: A minha parte aqui para poder finalizar, Rafa, a torcida do Anápolis é uma torcida que está muito apreensiva agora no momento, né? Desde o último jogo a gente viu o torcedor um pouco mais apreensivo. Qual o recado que você daria para essa torcida agora para acompanhar vocês nesse próximo?
3: Eu entendo eles, acho que esse brasileiro a gente ficou abaixo mesmo, acho que não era o que a gente esperava, a gente ficar nessa colocação. Acho que eles têm total direito assim de protestar quando achar que está abaixo. O que eu posso pedir é para acreditar no jogo de Confiança. E a gente vai ficar vivo e a gente vai vir pra última rodada. E na última rodada, eles apoiar a gente pra gente conseguir os 3 pontos aqui em casa. Em casa a gente é muito forte. Espero que eles possam nos ajudar aqui. É, sem aquela pressão pra não deixar o time nervoso. Acho que eles têm que estar aqui no sábado, no outro sábado, pra nos ajudar mesmo, assim, do início ao fim. E aí a gente vai conseguir todo mundo junto sair dessa zona desconfortável que é a zona de rebaixamento. Eu acho que a gente tem totais condições de se livrar mais uma vez, né?
2: Tá, então, Rafael, falando a respeito dessa partida. Rafael, que nessa temporada tem 2 gols, 1 assistência, zagueiro, entra como capitão às vezes, de vez em quando, aí na equipe do Anápolis, e falou aí a respeito dessa partida de hoje. Roger, foi basicamente uma semana de muita conversa lá na equipe do Anápolis, né? O técnico Luan Carlos sabe da responsabilidade dessa partida. E agora ele, no decorrer da semana, postou algumas coisas nos seus stories do Instagram, falando a respeito mesmo sobre o futebol. Então, todos os jogadores com quem eu tive contato durante essa semana, né, todos falaram a mesma coisa. Eu gosto de ter esse contato com eles, principalmente em véspera de jogo, para poder saber como que tá a cabeça deles, né? E todos estão bastante confiantes, né, que vai entrar em campo e vai passar aí pelo confiança. É um jogo extremamente importante, é Copa do Mundo, final de Copa do Mundo para o Anápolis, e eles têm hoje pela frente, então, esse grande desafio. Semana curta de treino, o último treino foi ontem lá na cidade de Acaraju, então basicamente já está tudo pronto para essa partida de logo mais.
1: Valeu, muito obrigado, Cris Matheus. São 18:25. 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Alô, Tony, alô, Vantuir. Daqui a pouco tem Anápolis em campo contra o Confiança. E o resultado que interessa pro Anápolis é vitória.
5: É verdade, Roger. Aí a gente vem falando, deu de segunda-feira pra cá. Nós tá falando que o Anápolis é. O empate vai depender de alguns resultados do Barra e também do. O senhor pode me ajudar? Como é que é aqui?
1: Sim, do Itabaiana.
5: É o Itabaiana. Agora, se o Anápolis quiser depender só das suas forças e ainda torcer para o Itabaiana e o Barra não vencer, que eu acredito que não vai acontecer a vitória seguida dessas duas equipes, porque eles têm jogo fora e com equipes bem qualificadas, com equipes que estão tentando procurar seu lugar ao sol. Então o Anápolis, para mim, se ele vencer os 2 jogos e ainda pode acontecer ainda vencendo um, empatando um, ele fica qualificado ainda na Série C. Então tem que entrar hoje com tranquilidade, o Anápolis tem que entrar com muita tranquilidade e tem tranquilidade para isso, para entrar. Porque tem jogadores que estão fazendo diferença na equipe do Anápolis. O próprio Juninho, o Matheus Lagoas, que todos nós sabemos que ele tem feito a diferença nessa equipe do Anápolis. Então, por isso que eu estou, Roger, muito confiante. Talvez algumas pessoas discordem comigo, mas eu estou bastante confiante que o Anápolis hoje vai obter uma vitória, aí depois vai trazer a decisão aqui pro Jonas Duarte. Aí, torcedor, nessa decisão, eu quero que você esteja do meu lado. Esteja do meu lado, torcendo muito para o Anápolis, que eu sei que vocês vão torcer para o Anápolis com a vitória aqui, ele conseguir permanecer na Série C do Campeonato Brasileiro, Roger.
1: Valeu, são 18:28, agradecendo aqui ao Vitor Souza, pelo carinho aí, pela atenção, viu, Vitor? Aquele abraço a você, muito obrigado. Mandando um grande abraço também ao Cláudio Kimura e ao José Carlos Damas. 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E aí, Tony?
6: É, Roger, não tem outra alternativa pro Anápolis. Eu já 3 rodadas atrás, quando você me perguntava qual era o esquema, quem teria que jogar, eu até brincava, pode ser o Dutra, pode ser você, quem quer que seja que entra em campo, é vencer, não tem outra alternativa. O Anápolis não pode ou empatar ou perder hoje e depois ficar rezando aí, torcendo muito pro tropeço de seus adversários que estão um atrás e o

0: rezando aí, torcendo muito pro tropeço de seus adversários que estão um atrás e o outro um pouquinho na frente, com diferença de um ponto, para que na última rodada essa pressão não venha maior do que já está. O Anápolis vencendo, os dois adversários que estão brigando para não cair jogam fora de casa, jogam contra adversários que estão brigando para classificar a próxima fase. Então a parada, entre aspas, ou teoricamente, dos três que estão brigando para não cair nessa rodada, talvez a situação mais fácil é a do Anápolis, que está pegando um time aí que, né, se patar, cai. Então, o Anápolis agora não pode nunca deixar para o jogo contra aqui do Santa Cruz para estar nessa situação. Porque a situação é complicada, tá na zona do rebaixamento, mas se vencer e os dois adversários do Anápolis jogando fora de casa contra adversários que estão brigando para classificar, então, teoricamente, essa rodada ela é favorável ao Anápolis. Eu acredito que o Galo vai vencer hoje e aí trazer aqui para o jogo contra a equipe do Santa Cruz, e aí o torcedor vai ter que ter a responsabilidade, principalmente que é quem gosta de criticar, quem gosta de falar, e para lá e ajudar esses caras aí, os jogadores, a colocar o Anápolis na Série C o ano que vem. E eu vou repetir aqui, no próximo sábado, quando terminar o jogo aqui, o Anápolis está na Série C, melhor ano do Anápolis desde que eu cheguei lá em 2000, ou seja, são 26 anos, não é um dia, não é uma semana. Aí tem torcedor que começou a torcer pro Galo depois, eu estava lá. Então, se o Anápolis no próximo sábado, depois do jogo contra o Santa Cruz, estiver na Série C, eu acredito que estará, melhor ano do Anápolis em 26 anos que eu estou lá.
1: E se não estiver?
0: Aí, Roger, é assim, ó, a situação do Anápolis, ela é complicada, mas o que que a gente tem que entender? O Anápolis, quando ele subiu, ele subiu. Mas em sã consciência, quando ele subiu para a Série C, não estava preparado para subir para a Série C. Não era o Anápolis, antes de começar a Série D daquela temporada, um dos times que estaria na Série C, não estaria. E aí é complicado agora. Tem condições de reverter e caiu. Quantas vezes o Anápolis caiu? Quantas vezes no Campeonato Goiano? E não acabou. Então não acaba. Então, é assim, ó, é tranquilidade. Eu não acredito nisso, viu, Roger? Sinceramente, em nenhum momento passa na minha cabeça que no próximo sábado o Anápolis estará na Série D de novo o ano que vem. Não acredito, não passa isso pra minha cabeça. E pra mim, só depende do Anápolis de estar na Série C na próxima temporada, e vai estar na Série C. Agora, se não estiver, também não é fim do mundo. Porque, meu amigo, o Palmeiras disputou, eu estava num jogo aqui contra a Napolina, na Série B de Campeonato Brasileiro. Sim, olha o Palmeiras hoje. Olha quem é o Palmeiras hoje. Então, isso é bobagem. Cair, ó, ganhar e perder dentro do futebol faz parte do futebol. Tem que ter um vencedor. É claro que a gente torce, a gente comenta, para que os nossos times aqui, e principalmente o Anápolis, que é o nosso representante, não só hoje, não só do futebol de Goiânia, não só do futebol de Anápolis, mas no Centro-Oeste brasileiro. Hoje, no Centro-Oeste brasileiro, só tem um time disputando a Série C, que é o Anápolis Futebol Clube. E olha a força dos outros estados, a potência dos outros estados, os clubes de outros estados. E o Anápolis está aí na Série C. Eu não acredito, e o Galo estará na Série C na próxima temporada.
2: O Roger e todos.

0: a Série C. Porque todos nós sabemos que a Série C, o orçamento é bem maior do que a Série D. Então agora só resta o Anápolis, concordo numa parte com você, eu também acredito muito, o Tony, eu estou com você.
1: Não, peraí, eu vou te interromper aí para você poder responder para mim.
0: Sim.
1: O fato da diretoria estar lá já era motivo que o time estava preparado para disputar uma Série C?
0: Estava preparado para subir para a Série C.
2: Não, eu entendi o que o Tony quis falar e entendi o que o Vantur quis
1: ele
2: falar.
1: Ele condicionou, eu estava lá em Guatu. Olha, pra você ser sincero,
0: sim,
1: eu volto lá na minha memória. Quando eu cheguei lá, eu não acreditava no Anápolis. Quando eu cheguei em Guatu, a cidade.
2: Você é um homem de pouca fé.
1: Não acreditava.
2: Tanto é que nós começamos aqui 8 horas da manhã acreditando que o Anápolis ia
1: quando
2: subir.
1: Quando eu cheguei lá no estádio, que eu vi aquele estádio.
0: Sim.
1: Moço. O Zeca Puglisi bate de 10 no estádio que o Anápolis jogou. De 10. Então, quando eu cheguei que eu vi, eu disse pro Dutra, quando nós pisamos no gramado, Anderson Daron vai fazer a diferença aqui. Ele vai fazer a diferença. Se não, meu
0: jogo
1: amigo,
0: grande, é, Tony?
1: Se não...
2: É, mas vamos fazer o seguinte, vamos ao intervalo e na volta, porque a gente já tá com o time oficial, né? E daqui a pouco vamos falar sobre o time do Anápolis, que joga daqui a pouco contra o Confiança. São 18h35, geração do esporte, há 22 anos fabricando emoções.
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1: São 18:39, de volta aqui no nosso show de bola Nova FM com a equipe Geração do Esporte, pulou para 18:40. Daqui a pouco a bola rola para o que realmente no momento é importante, o jogo do Anápolis contra o Confiança, é lá em Aracaju, e quando a bola rolar você vai vibrar com ele.
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1: É, tá aqui, chegou também o Antônio Sérgio Rodrigues, né? O Luiz Júnior também, Paulo de Paula, meu amigo Paulo de Paula lá da Irlanda, Dorival dos Estados Unidos também. E aí, pode continuar falando aqui, fica à vontade, tá? Não tem problema nenhum, vocês me conhecem há muito tempo. Márcio Neres de Souza, sabe que eu sou... Não tem esse negócio, pode falar, pode criticar, né? O Maxilândio Pereira de Godói, né? O Igor... E de qualquer forma, agradeço a vocês por estar aqui conosco na audiência. 18:40, alô Cris Matheus.
3: E já saiu oficial, viu, Roger? O oficial era o que nós estávamos falando no decorrer da semana, né? O técnico Luan Carlos, claro que teve as suas alterações devido ao retorno do Mila e também a volta do Juninho, né? Então já saiu oficial e o Anápolis entra em campo hoje com o Ravel, Vitinho, Rafael Costa, Helder, Carioca, Leonan, Mila, Samuel Michels, Juninho, Lagoa e também o Fernando Viana. Escalação ficou mais ou menos como nós já tínhamos falado aqui, já tinha comentado, né? Ele que fez alguns testes no decorrer dos dias, mas essa já é a oficial do Anápolis Futebol Clube, né? Sendo assim, vamos escutar também agora o Vitinho. Vitinho, ala direita, chegou para dar sequência do restante do Brasileirão da Série C e falou também com a nossa equipe a respeito dessa partida.
4: Ah, com certeza, a gente acredita que é o jogo do ano, né? Não pode deixar para depois. É chegar nesse jogo aí, dar o máximo de cada um, colocar as estratégias que o professor ontem passado pra gente e voltar de lá com os 3 pontos. Não tem outro resultado. Somente a vitória que nos interessa.
5: Último jogo diante da equipe do Floresta, o resultado não foi favorável como todos queriam, né? Como que fica o psicológico, Vitinho, para essa próxima partida agora, sabendo que é um jogo tão importante, né? Basicamente, podemos falar que é a Copa do Mundo do Anápolis. Como que fica o psicológico para essa partida?
4: A gente sabe que foi um resultado negativo, mas nada perdido, ainda tem mais 2 jogos, claro que passa por esse do Confiança, que é de suma importância, então a gente tem que ficar com a cabeça boa, fazer uma partida consistente e voltar com esses 3 pontos para Anápolis e continuar com esse sonho de permanência na Série C.
5: Se o Vitinho entrar como titular, tá preparado e mais uma vez ajudando o Anápolis, né?
4: Não, com certeza. Quando a gente assumiu esse compromisso de vir pra cá, a gente já sabia da dificuldade, mas é uma baita oportunidade, será um grande jogo. A gente sabe da qualidade da equipe do Confiança, mas a gente tem total confiança no nosso elenco e vamos voltar pra lá com esses 3 pontos, em nome de Jesus.
5: Muito obrigada e boa sorte nesse jogo de agora.
4: Obrigado.
3: Conhece a tradição. Então, o Vitinho falando a respeito dessa partida, né? Pra quem sentiu falta também na última escalação, o Cauã Martins entrou como um dos titulares, entrou fazendo ali um volante, primeiro, segundo volante. Dessa vez, o Cauã Martins não foi relacionado para essa partida, né? Ele que está no DM, está fazendo tratamento no DM e também o William, viu, Roger? Então, 2 jogadores que estavam sendo relacionados, né? Agora o Cauã Martins, né, nesse último jogo aqui contra a equipe do Guarani, foi um dos titulares, né, do Floresta. Então dessa vez ele está fora aí, depois está fazendo tratamento, está no DM. Então essa já é oficial do Anápolis Futebol Clube, né? O Luan que treinou bastante, ele fez ali as suas peças, né? Então pegou o que há de melhor hoje na equipe do Anápolis Futebol Clube e vem aí com seus titulares. Então sendo assim, Roger, tá tudo pronto já para o começo desse jogo aí contra o Confiança.
1: Valeu, muito obrigado, Cris. São 18:43, abraçando o Augustinho Couto. lá dos Estados Unidos, chegou com a gente aqui. Não sei se você já tinha abraçado no início o Marcão lá de Goiânia, mas se abracei, abraço de novo. Né? E tá aqui o Márcio Paz. Ô, Thales. É, não tô zoando vocês não, Thales, tá? Se deu essa impressão, você me perdoe, mas o que eu falei é o que eu falei toda a vida aqui, né? Que vocês podem falar, podem criticar, como eu sempre aceitei críticas, tá? Então, se deu essa impressão, não foi isso que eu quis falar. Tá apenas falando assim, que vocês estão falando aqui, eu, e vocês falaram lá, alguém falou aqui que ele não tá, eu tô lendo o chat sim, tá? Como eu sempre li, sempre respeitei, e você é uma das pessoas que sempre já esteve com a gente diversas vezes, sempre foi tratado com muito respeito, muito carinho, uma das pessoas que sabe que a gente sempre tratou vocês com muito carinho, né? A nossa equipe vai continuar tratando vocês sempre com muito carinho, tá? Agora sim, é lógico, quando parte para a questão de ofensa pessoal, né? Como tinha um aqui que uma vez eu falei algumas coisas para ele, que só viveu ofendendo o Antuí pessoalmente, tanto é que ele sumiu do chat, pelo menos trocou de nome, né? Se continua aqui. Agora não, você quer criticar o nosso trabalho? Fica à vontade, gente, tá? Vocês nunca foram podados sobre isso aqui, tá? Ninguém foi bloqueado, ninguém foi tirado daqui, e a gente sempre falou o nome de todos vocês. Val Silva, seja muito bem-vindo aqui também, tá? Um grande abraço a você, né? Muito obrigado, tá? E por onde o Galo Tricolor foi, estarei com ele, tá? Aqui o Val Silva, né? O Luiz Júnior tá colocando aqui alguns resultados. Né, boa noite, ó, boa noite, Val Silva. Ô, Tony e Vantuir, né, vocês ouviram aí, né, a escalação, vocês já estavam com ela em mão aí, mãos antes da Cris falar, né, porque já tinha passado das 18h30, né, quando a escalação, ela tem que ser passada uma hora antes de começar o jogo. Gostaram da escalação?
6: Hoje, esse é o meu time, você recorda muito bem, você estava aqui ontem, eu até falei que o Anápolis jogar com cautela. O que que é? É esperar, aí, porque a equipe do Confiança vai vir pra cima. Então, se eles vão vir pra cima, você tem que tomar muito cuidado no seu setor defensivo. Tá jogando com três zagueiros, que é o Helder, o Rafael e o Carioca, que eu acho que essa dupla de setor defensivo do Anápolis, e tá um setor que fortaleceu muito esse setor com a chegada do Carioca. Não vou cansar de falar que esse rapaz Carioca ajudou muito o futebol do Rafael crescer mais do que ele já tinha. Não estava atravessando um momento bom, mas agora ele começou a ajustar com a chegada do Carioca. O Samuel é jogar água no molhado, porque esse rapaz, ele se doa, ele come grama, e hoje você tem que ter esse jogador que não tem medo, que parte pra cima. Algumas pessoas não gostam, mas isso aí, gente, você não vai agradar todo mundo, e se faz parte do futebol, você jamais vai agradar todo mundo pela atitude que algum jogador faz, mas eu gostei muito do Mila e do Samuel nesse setor do meio campo. Eu acho que o Eldo vai estar fortalecendo também ali o setor do meio campo ali, aquele volante falso, mas vai estar ajudando, vai fortalecer o setor defensivo e fortalecer ajudando os meninos ali no setor do meio do campo. Agora, o Juninho, o Matheus Lagoa e o Viana foi o time que eu pedi, que eu queria que o nosso professor Luan colocaria para jogar hoje. E aconteceu. Então, eu tranquilizei mais ainda com essa escalação do Lucas Carlos.
1: Beleza, o Luan Carlos, né? Salomão, doutor Roberto Salomão tá conosco também, seja muito bem-vindo. E aí, Tony?
7: Eu vou repetir o que eu falei aqui desde 3 rodadas atrás. Roger, assim, ó, o Anápolis no jogo contra a equipe do Volta Redonda, esse esquema com 3 zagueiros funcionou por quê? Porque aquilo que faltava de cobertura para os alas aconteceu lá. E deu certo lá. Aí depois veio para um jogo aqui, aí em casa é totalmente diferente, que era contra o Guarani, aí é uma situação diferente. E treinador, ele é pago, muito bem pago, não só para treinar o time durante a semana, mas para ele saber que tipo de adversário ele tem. Então ele escala o time e ele sabe, estuda, tem gente é pago, Anápolis tem analista de desempenho, o analista de desempenho, ele pega o time do adversário e coloca um vídeo para os jogadores verem que jeito que o time joga. E o treinador vai pontuando lá no CT no dia a dia. O trabalho dos jogadores, da comissão técnica, é só quando eles entram, porque não é para treinar lá. Treinamento com bola, não. Eles começam trabalhando lá na conversa, lá dentro da sala de imprensa. Lá tem um auditório, um mini auditório no Anápolis. Então isso é passar para os jogadores a semana toda. O jeito do adversário jogar. É claro que quando a bola rola, a coisa muda, né? Você pensa uma coisa aqui, os caras pensam.

0: que quando a bola rola, a coisa muda, né? Você pensa uma coisa aqui, os caras pensam outra coisa lá. Os caras também estudou o Anápolis, sabe como que o Anápolis joga. Já sabe quem é o cara a ser marcado no Anápolis. Aí hoje é uma situação bem pior do que quanto o Guarani. Porque hoje não é só o Matheus Lagoa, hoje tem o Juninho também em campo. É outro jogador que precisa de ser marcado. Então, ó, hoje, torcedor do Anápolis, quem está preocupado e xingando é o torcedor do Confiança e não do Anápolis. O torcedor do Confiança, sim, tem todos os motivos para poder estar xingando o time dele, para falar o que quiser. Mas vai lá para você ver que o comportamento lá é diferente. Lá eles torcem pro time. Lá eles torcem para dar certo. Lá eles não torcem para dar errado. Tem alguns torcedores, não são todos. Parece que eles torcem para dar errado. Eu não entendo isso. Eu não entendo. Vou repetir, eu não sou torcedor do Anápolis. Não sou. Cara, mas eu torço para dar certo. Mas muito certo. E às vezes a minha análise aqui é nesse sentido aí de que tem tudo para dar certo. E o Anápolis nunca fez jogos ruins, jogos horríveis. Fez alguns jogos abaixo daquilo que poderia apresentar, fez. Mas ruins, não. O que aconteceu foi que perdeu muitos gols e tomou gols bobos. Principalmente na última derrota. O gol que tomou, o gol que perdeu. E faz parte isso do futebol. Agora, quando é recorrente, aí é ruim. Então, meu amigo, hoje eu sou Galo, acredito no Galo, eu já tô até torto aqui, o tanto que eu tô torcendo para o Anápolis. Não me importa a condição, em que situação, que jeito que o Anápolis tá, a pontuação do Anápolis, não me interessa. O que interessa para mim hoje é torcer para o Anápolis, mas eu já estou torcendo, mas mudei de ontem à noite, desde quando o time foi para lá, mas muito, principalmente para esses jogadores. Principalmente para esses jogadores. Para que eles possam, eles, e só depende deles, de tirar o Anápolis da situação. E eu acredito neles. E eles vão tirar.
1: Beleza, valeu, Tony. Valeu, Vantuir. Gutenberg, Matias estão aqui, estão conosco também. Vou fazer o seguinte aqui, ó. Vou falar do história da Rubi, naturalmente ele está aqui. O J6, que eu não sei quem é, né? Não sei se está aqui porque é torcedor do Galo, só está. Querendo criticar, então vou falar. Mas o Thales, que eu conheço, o Luiz Júnior, quem tá aqui, o Rorival, meu amigo, tá por aqui também. O Fato Validado, também não sei quem é, mas tá sempre com a gente, né? Tá participando com a gente todos os dias. Vou falar uma coisa pra vocês, tá? E vou fazer um pacto, vou tentar fazer um pacto com vocês. Hoje, nós vamos falar sobre a Anápolis. Negatividade, o que tinha que ter de negatividade, já teve.
0: Me ajuda em quê, mano?
1: Então, assim, se vocês acham que tá certo, pessoal de Goiânia que tá batendo no time do seu coração que você torce, beleza, eu respeito a opinião de vocês. Agora, a gente aqui, hoje, o Anápolis joga daqui a pouco, né? Itamaraty Futebol chegou conosco que hoje, nós estamos tentando levantar o máximo. Tudo que tem, estamos conversando, eu tô conversando com o pessoal lá, de coisa desde ontem à noite, conversei bastante hoje. Hoje nós vamos fazer, então vamos fazer esse pacto, vamos mandar pra lá pensamentos positivos, energias positivas. O que já teve de negativo, já teve, né? Então vamos tentar com coisas positivas, mesmo porque não vai adiantar nada. Agora é a partir de segunda-feira, aí é outra história. E aqui, ô J6, tem uma coisa que eu, na minha vida, eu nunca fiz, foi mentir, tá? Então, assim, todo mundo que me conhece, sabe, você falou aí em relação ao negócio de umas bobagens que você falou aqui. Primeiro você se identifica. Quando você se identificar, aí eu converso com você. 1853, geração do esporte, há 22 anos, fabricando emoções.

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9: São 18:58, de volta aqui no nosso Geração Esportiva com a equipe Geração do Esporte. Daqui a pouco tem galão em campo, a Nápoles. É para quem acredita, e quem acredita de verdade, para quem torce para esse time tricolor, né? E tem vários e vários e vários e vários torcedores esse Anápolis, né? Ainda fica aquela dúvida aqui, qual é a maior torcida da cidade de Anápolis, né? Alguns acreditam que é o Anápolis, alguns acreditam que é a Anapolina, mas eu tenho visto nos últimos tempos aí essa torcida do Anápolis fazer e fazer muito bonito. E daqui a pouco, né? O Anápolis joga em campo contra a equipe do Confiança lá em Aracaju, e quando a bola rolar, ele vai contar tudo pra você.
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9: É, e daqui a pouco ele vai estar aqui. Alô, Paulo de Paulo, obrigado, viu, Paulo? Tá aqui o João Sidney de Azara, né? E o doutor Pedro Vieira de Azara, estamos juntos pela vitória do Galo, né? Pensamento positivo, eu acredito na vitória. Né, quem mais chegou por aqui? A Irene Calimério também. Augustinho, obrigado pelas palavras, viu, Augustinho? Né, tal. Né, Irene Calimério, sua Nápoles. Né, tal, tal, tal. Irene, tá aqui. É isso aí mesmo. É, aqui é o Marcos Roger. Né, tal, tal, tal. Gente, o que eu vou fazer?
11: Essa foi boa, essa foi boa.
9: Aqui. Mas um abraço a todos vocês. Aí, o pessoal fica bravo comigo. Gente, eu não jogo, não. Quando eu jogava, né? Até aí eu vou falar, quando eu jogava bem, o Missão entra aqui e me chama de amador, né? Como tem um parceiro nosso aqui também que andou chamando a gente de amador também, né?
12: Hipócrita.
9: São 18:00.
12: Hipócrita.
9: 18:59. Mas aí, gente, a pergunta era o seguinte: vocês viram o time do Anápolis, essa formação é de um time que vai pra cima, é um time que vai se resguardar, né? Porque o Confiança também tá naquela situação. Confiança não pode nem pensar em empatar. Se o Confiança ainda quiser ter uma chance de escapar, tem que vencer o Anápolis. Quer dizer, teoricamente, não vai ser um jogo fácil, né?
12: Não, o detalhe é que o Anápolis, ó, já tem no seu DNA. O Paraná foi montado para sempre propor jogo. Desde quando o Anjo Luiz assumiu o time, e o Vinho, que era o treinador, e aí passaram treinadores, sempre o Anápolis propõe jogo. Esse jogador já tem no DNA, o Anápolis não vai esperar Confiança, nada disso. Vai propor o jogo, vai ser um jogo aberto. Não é jogo de 0-0, não é jogo de 0-0. Mas time por time, o time do Anápolis é melhor do que o do Confiança. Time por time, o time do Anápolis é melhor do que o Confiança. O Anápolis podia acertar alguns erros individuais e matar o jogo. Fazer. A hora que a bola pintou, meu amigo, aí faz. E eu acredito muito no Anápolis quando tem Juninho e Matheus Lagoa. Se os dois estiverem inspirados, coitado do Confiança, vai cair. O Galo derruba o Confiança hoje. É jogo bom, eu acredito muito no Aná Futebol Clube e o Aná vai ganhar hoje. E tranquilamente vai vir aqui pro jogo contra ele. E aí, o senhor Roger Fernandes, não é possível que não vamos dar conta de bater o Rio Verde.
9: Vai não.
12: Que tá disputando a divisão de acesso, Roger Fernandes. 7 mil pessoas.
9: Vai não. Não, Anápolis não vai.
12: Eu tô com saudade de ver 7 mil pessoas aqui no Jonas Duarte.
9: Não vai não, porque.
12: Aí no Mozart Veloso do Carmo tem um jogo lá da segunda divisão, não importa quem que é o adversário. Aí, casa lotada. Fica o desafio pro torcedor do Anápolis, né? O Galo vir pro jogo contra a equipe do Santa Cruz aqui e lotar o Jonas Duarte.
9: É, eu quero abraçar aqui meu amigo Alessandro Tabares, tá conosco também, ligado aqui e abraçando as filhas dele, né? Que moram lá na... Uma é Amanda, parece, né, Alessandro? Uma é Amanda, a outra é Ana Luísa, é isso? É o nome das suas meninas lá no, na Irlanda. E aí, Bantuir?
11: Roger, eu vou compactuar um pouco das palavras do Tony aqui. Eu também, Tony, eu estou muito confiante, sabe? Eu estou muito confiante porque essa escalação do Lucas foi muito, do Luan Carlos, foi muito inteligente. Ele foi muito inteligente essa aí. Por quê? Porque ele tá indo com três zagueiros. Naquele esquema assim, para saber como é que a equipe do Confiança vai vir. Mas só que o Confiança tem que saber também que ele tá com três jogadores ali na frente, três jogadores muito ofensivos, que é o Juninho, o Matheus Lagoa, que felizmente os nossos companheiros lá, alguns companheiros lá da capital que não gosta da cidade de Anápolis, eu falo assim, não gosta da cidade de Anápolis, não quer ver o progresso da cidade de Anápolis, critica muito, não vou nem falar o nome desse porque não compensa, né, Roger? Porque esse esquema do Matheus Lagoa que tá fazendo diferença, o Juninho, que para mim é um destaque na equipe do Anápolis, e também o Fernando Viana, que talvez algumas pessoas não gostem, mas eu gosto muito desse rapaz, porque ele dá opção para os companheiros tocar a bola para ele. Isso aí que é um jogador diferenciado. Então eu gosto muito da movimentação dele na equipe do Anápolis. Então eu também concordo com você, eu estou confiante. Eu estou confiante porque ele está resguardando ali no setor defensivo para pegar um contra-ataque no setor ofensivo. Porque a equipe do Confiança, então nós sabemos disso. Vai ter que sair. Eles vão sair e o Onás vai pegar eles naquele guarda-pé ali na frente ali, fazendo o gol, porque o ataque do Anápolis é um ataque bem ofensivo e sabe jogar dessa maneira.
9: Um abraço, Nadilson Olivo, chegou conosco aqui. O Paulo de Paula. Obrigado pelas palavras também, Paulo. Mas assim, eu não. Esse costume aí que você falou pra fazer, eu não faço nem no meu celular, não faço aqui, entendo que você tá falando, mas não faço não, eu dou liberdade de todo mundo falar aquilo que entender que tem que falar, né? Assim, agora se faltar com respeito, for pro lado pessoal, aí não, né? Mas se quando estiver criticando a gente, né? Ninguém é obrigado, tem gente que gosta de mim, tem gente que não gosta, assim, do Bantuí, do Tony.
11: Verdade.
9: Né? Do Luiz Carlos, isso aí faz parte, assim como tem alguns também que eu não gosto, né? Isso aí faz parte, assim, assim como eu não ouço o pessoal de Goiânia, não ouço, não adianta falar, tem um povo lá que eu nem conheço, eu convivi com vários deles, pessoal mais antigo lá, agora eles são ruins, não, muito pelo contrário, estão trabalhando lá nas emissoras é porque tem qualidade, né? Alguns são até, vou falar amigos meus não, mas são muito colegas meus, alguns eu posso até considerar ainda como amigos, né? Mas não ouço, né? Eu não ouço, né? Então assim, mas todo mundo tem o direito de estar ouvindo, o que me interessa aqui é a Nápoles e a Napolina. É levar os dois times pra cima e que essas duas nossas equipes aqui sejam grandes e que um dia, quem sabe, possam estar fazendo uma final. Isso é um sonho que eu tenho, né? De ver uma final das nossas equipes aqui, né? A Nápoles e a Napolina decidindo um título goiano. Quem sabe, né? A gente chega lá e quem sabe chega até antes ainda do que a gente imagina. Decidiu
12: um título da Série C, Roger?
9: Hã?
12: A Napolina sobe o ano que vem?
9: Não, mas eu...
12: Aí em 2028?
9: Eu quero ver uma decisão de campeonato goiano, as nossas equipes são goianas, né? Deixar essa... Né, nem por deixar aqui, eu nem penso nas equipes da capital. Eu tenho, assim, querer ver as duas equipes nossas decidindo um título goiano. Aí depois, quem sabe, decidir brasileiro, mas isso vai demorar a chegar. Mas se decidir um goiano, Isso aqui, desde quando eu entrei aqui na equipe, o Bantuí tá comigo desde o início aqui. Só que naquela época ainda eu queria o Alan de um lado, o Ângelo Luiz do outro, com o pessoal nosso aqui. Mas desde o primeiro ano nosso aqui, quando quase ninguém é que tá, nos acompanha ou nos ouviu, eu falava aqui que eu ainda esperava um dia ver uma decisão de campeonato. Na época eu até falava assim, talvez eu nem esteja no rádio mais. Uhum. Mas eu quero estar no estádio vendo uma decisão entre Anápolis e Anapolina. Que interessa? Nesse momento, né? A gente tá pelo Anápolis, que é o que tá jogando. Ano que vem vamos estar com Anápolis e Anapolina.
11: Verdade, estaremos nesse. Por quê? Porque pelo carinho e pela responsabilidade que nós temos aqui pelas duas torcidas, que é a torcida do Anápolis e a torcida da Anapolina, e a torcida também, o respeito que a gente tem pelas duas diretorias. Agora, a gente vê alguns comentários que a diretoria do Anápolis está fazendo de tudo para a equipe rebaixar. Não, eu não compactuo com essa palavra aí, não. Porque eu converso muito com as duas diretorias. Eu até falei para vocês em off que eu estive com o Kim segunda-feira, com algumas pessoas aí, e eles querem deixar o Anás ficar aonde ele tem que ficar, que é na Série C, e provavelmente no futuro, bem próximo, conseguir um acesso à Série B. Então, por isso que não é que eu sou amigo, mas eu defendo muito essa diretoria, porque eles moram aqui, eles doam o melhor de si para nossas equipes.
9: Beleza, tá aqui o Luiz Júnior aqui falando, Rodi, se o Galo ganhar os dois jogos e na última rodada o Volta Redonda perder pro Barro, o Galo termina na frente do Volta Redonda. Gente, Paulinho tá colocando ali para mim, Botafogo 3-1 no Guarani hoje, tá? O Ituano perdeu em casa para o Paysandu 1-0 e o Volta Redonda perdeu em casa para o Floresta por 2-1. Então o Volta Redonda também, que é um time aí que todo mundo acreditou que ia ficar entre os oito, né? Tá correndo risco de rebaixamento. Não digo nem de rebaixamento mais, que não rebaixa mais não, né? Eu teria que pegar aqui a pontuação aqui, a classificação, né? Mas pelo menos acho que classificar não classifica mais, né?
11: Classificar assim, Tony, não sei que
12: assim, não é mais, porque o Volta Redonda tem 21 pontos.
9: Não vou nem falar de Volta Redonda, não. Só estou citando aí porque o Luiz Júnior fez a colocação aqui. Vamos focar no nosso Anápolis aqui, porque daqui a pouco a gente vem com as escalações oficiais. Né? O Paulinho já colocou aí, já, Paulinho, pra gente. Daqui a pouco, né, a gente vai estar acompanhando o jogo do Anápolis. O que importa pra gente hoje é a situação do Anápolis. Vocês podem ficar tranquilos aí, todo mundo, tá? Que a gente vai conversar com vocês sobre o Anápolis. Hoje o foco aqui é realmente, Paulinho, vou rodar o comercial agora. Foco aqui hoje é o jogo contra o Confiança. Mesmo porque, gente, se aí não bateu Confiança, todo demais que tá, tudo aí, ó, aí a coisa, nós temos que vencer o Confiança. Esse é o objetivo hoje.
11: E o Tony não estava aqui ontem, ele estava a serviço, e a gente falou isso aqui, eu acho que eu ouvi até da sua boca você falando. O Anápolis, a responsabilidade dele hoje é muito grande. Ele tem que vencer ou vencer. Porque se ele não vencer, para mim ele tá rebaixado também, Rod. Concordo muito com você.
9: Não, o que eu falei ontem.

0: Pra mim ele tá rebaixado também, Rod. Concordo muito com você.
1: Não, o que eu falei ontem, falei hoje na abertura. O time tá onde tá. Quem joga a bola são os jogadores. Eles colocaram o time onde tá. E esses tem que tirar. Então a gente tem que acreditar nos jogadores, que eles que vão tirar. Porque são eles que jogam bola. Né? Nós aqui não vamos entrar em campo, a diretoria não vai entrar em campo. Os torcedores, infelizmente, não vão entrar em campo, que tem alguns aqui que tem muita qualidade, muita vontade. A gente tem que ficar o quê? Torcer e mandar energias positivas lá para os jogadores. 19 e 10, geração do esporte, há 22 anos fabricando emoções.

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7: São 19h13, de volta, 13 minutos, de volta aqui no nosso show de bola Nova FM com a equipe Geração do Esporte. Daqui a pouco tem um galão em campo, é o Anápolis jogando a sua vida na Série C contra o Confiança lá em Aracaju. E quando a bola rolar, ele vai contar tudo para você.
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7: E daqui a pouco ele vem aqui com todo o seu talento. Mas agora é hora de saber quem joga pelo Confiança. É hora de saber quem joga pelo Anápolis.
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1: Arbitragem, teremos a arbitragem do Mato Grosso, o árbitro principal, Leonardo Lorenzato. Seus assistentes, assistente 1, Gituan Antônio, assistente 2, Gustavo Aribo, quarto árbitro e o analista de campo de Sergipe, quarto árbitro, Michael Vinícius, analista de campo, Emerson Santos.
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0: São 19h17, as equipes aí oficialmente aí definidas, né? O Gladson Galotti tá aqui conosco, um abraço a ele, seja bem-vindo, né? Viviane Santos aqui, né? Tá aqui também com a gente aqui, gente, muito obrigado. É, obrigado a vocês aí, isso é normal. O Luiz Carlos, né? O Luiz Carlos, eu não tinha falado com ele ainda aqui, é o do Galo, também chegou conosco aqui, né? E também nosso queridíssimo Alessandro tá conosco aqui. Falando aqui, você teve lá e assistiu o jogo, né, o Tony? Antes de vir aqui pra emissora, né? Do Alan lá do jogo.
6: Sim,
0: do Mineiros.
6: Sim, jogo do Mineiros,
0: com
6: o Grêmio. Grêmio Anápolis e Mineiros, o Grêmio Anápolis ganhou de 1-0, gol do zagueiro lá de cabeça lá do time do
0: Grêmio
6: Anápolis.
0: É.
6: Cara, mas eu acho assim, o time do Alan no segundo tempo perdeu gol demais, perdeu muitos gols. Mas muito limitado o time do Mineiros. Eu, dos jogos que eu vi aí, eu acho que na divisão de acesso, Goianésia, Rio Verde pra mim é o mais cotado pra subir. E aí depois a briga fica entre Goianésia, Morrinhos e os dois. Os três, é dos três, dois vão subir.
0: É, a certeza, entre aspas, né? Que no futebol você nunca pode ter certeza, é que o Rio Verde é uma das equipes que vai estar.
6: Tava perdendo por 1-0 para a equipe do Morrinhos no primeiro tempo e empatou o jogo.
0: É, é uma das equipes aí que está fazendo trabalho para poder estar na primeira divisão do próximo ano. Mas são 19h19, né, as equipes já oficialmente definidas. Né, o pessoal tá aqui, eu entendo, gente, vocês, assim, a frustração do torcedor, né, e aí tem que se aparecer culpados, né, e na hora até nós somos culpados também, né, eu entendo isso aí, eu não fico chateado com vocês, não, pode ficar tranquilos aí, né, algumas pessoas às vezes acham que eu fico chateado, contrariado, fico não, pode ficar à vontade aí, e vocês não vão ficar sem as informações, não, só que a gente tá aqui de ter, pelo menos de ter positividade, como nós sempre fomos positivos aqui na Rádio Nova FM, a equipe de geração do esporte sempre foi positivo, tanto com a Anápolis quanto com a Napolina, né, quando a Napolina tava lá na segunda divisão, mesmo quando não subia, a gente aqui correndo, batalhando, acreditando, da mesma forma com a Anápolis também. E agora as equipes já, né, torcida lá, pelo menos por enquanto, que tá mostrando, Na TV, por enquanto, é pouco. Não deve dar muito torcedor lá hoje, não, né?
6: É, porque lá...
0: Ao contrário, deveria dar, né? Mas não deve dar muita gente,
6: né? Porque o problema da situação do Confiança, Roger, é muito complicado. A situação do Confiança é muito mais complicada que o Anápolis, embora para eles lá jogam contra o Anápolis também tá na zona de rebaixamento, mas os jogos que o Anápolis fez foram jogos melhores do que o Confiança. Então, o torcedor lá não vai comparecer.
0: É, o Filmagem está aqui conosco também. Tava sumido, hein? Né? Tava sumido. É, quem tava aqui também é Santos, Santos aqui atualizando aqui, né? O arroba Santos atualizando tá conosco aqui também, né? Isso é bom pro Anápolis, menos torcida ou Bantuí?
7: Ah, não tem dúvida, não tem dúvida que...
0: Quando você jogava bola, você gostava de ter estádio cheio, independente da torcida ser contra, ou você gostava quando a torcida adversária não aparecia?
7: Eu nunca fui de provocar torcida adversária.
0: Não, mas independente de provocar ou não, você gostava do estádio cheio ou mais vazio?
7: Porque tem jogador assim, quando eu jogava fora, assim, contra algumas equipes, eu gostava que a torcida adversária me vaiava, porque aí eu fazia diferença. Porque aí eu fazia diferença.
6: Você tinha que ir lá no vestiário e falar isso pro jogador.
7: Não, porque isso me motivava, sabe, Tony? A torcida vaiando, me maltratando, me xingando. Eu me sentia assim um cara mais valorizado. Por quê? Quando a pessoa critica você, Tony, sabe o que isso acontece? É porque você tem seu valor. Então, quando o torcedor me criticava, eu tenho que criticar ele pra ver se ele baixa a bola um pouquinho. Mas só que isso aí aumentava mais meu estima.
0: Que é isso, rapaz?
7: Por isso que eu sempre gostei de jogar com o estádio cheio.
0: Sabe o que eu tô perguntando isso, Tony? Justamente, eu ia chamar você justamente por causa disso, porque o jogador que é o jogador de futebol mesmo, é lógico que alguns sentem a pressão, mas eles gostam de jogar com o público, né? Com o estádio, fazendo festa. É diferente, né?
6: É porque assim, ó, isso aí que o Vantuir falou, ela é uma situação do ser humano, Roger, que quando você é cutucado, você quer dar a resposta. Isso é em qualquer profissão. O cidadão te desafiou, você gosta de desafio. E aí o atleta profissional, ele não é diferente, ele é um ser humano igual qualquer um. As pessoas imaginam que jogador de futebol é máquina, que eles entram pra um jogo daquele ali, ó, é máquina, entendeu? Eles não podem errar, não tem sentimento, né? Mas tem, são seres humanos. A diferença deles, porque eles têm talento, são pagos pra isso e normalmente eles dão um espetáculo. Então é diferente. Agora, o torcedor, quanto mais gente no estádio... Eu tava ali no Joanes Duarte agora, até observando isso lá no jogo do Grêmio. É ruim, cara. Você ouve tudo que os jogadores estão falando lá dentro.
0: Nós já trabalhamos estádios vazios já. Mas vamos lá, beleza. São 19h23, Loteca Max Esportiva, seja bem-vindo também. E aí, só vou falar uma coisa pra vocês. Esses jogadores do Anápolis hoje vão comer grama. 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
12: 19:26, as equipes já em campo. De volta aqui o nosso show de bola Nova FM. E ele está chegando com todo o seu talento, toda a sua criatividade, toda a sua emoção. Ele que é o bonitão do rádio esportivo.
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12: Transpirando futebol e transpirando emoção nas ondas do rádio esportivo brasileiro para mais uma decisão para o gigante do centro-oeste brasileiro. É o Galão Bonitão, é o Anápolis Futebol Clube nesse momento, posando para a fotografia oficial. O Galão Bonitão, ali agachado ali o Samuel Michels, cortou a imagem. O Matheus Lagoa, o capitão, estava ali em pé. É o Anápolis com seu uniforme de número 2, uniforme tricolor, uniforme branco do Galão Bonitão. Aquele semelhante ao uniforme do São Paulo Futebol Clube, já a equipe do Confiança, uniforme semelhante ao azulão, ao Goiatuba, é uniforme, as camisas, os calções e meiões, todos na cor azul, aquele azul maravilhoso, lindo. Agora posicionado, Matheus Lagoa, capitão do Anápolis Futebol Clube, o capitão do Anápolis, ao lado do capitão da equipe do Confiança, que é o Madison, que tem a número 5. O árbitro do jogo posicionado conversa com os dois atletas. Daqui a pouquinho a bola vai rolar e você vai curtir todas as emoções na geração do Esporte Ultimaço de João Pedro Nogueira e Carlos Antônio Nogueira. Você vai curtir a opinião de credibilidade no rádio. Quero ouvir inicialmente aqui rapidamente o boa noite do Vantuir Cândido. Expectativa é hoje, Vantuir. It's time pro Galão. É vencer e continuar sonhando com a permanência. Se empatar ou perder, infelizmente o Anápolis vai disputar a Série D na temporada 2027.
14: Boa noite, Wagner. Pra satisfação participar mais de uma jornada com você. O Anápolis é realmente a derrota é caixão e vela preta, né? E o empate ainda tem alguma esperança. Mas agora o Anápolis tem que vencer o jogo para depender só das suas forças aqui no Jones Duarte. Porque eu não acredito que o Itabaiana vai vencer as duas e nem o Barra vai vencer as duas.
12: Maravilha, Tony Manizu de imediato, boa noite. Se perder hoje é fim da linha na temporada 2026 para o Anápolis, Tony.
15: Sim, mas não vai perder não, seu Wagner Almeida. Essa camisa branca do Galo aí me anima.

0: mas não vai perder não, seu Wagner Almeida. Essa camisa branca do Galo aí me anima. E aí vai ganhar o jogo.
1: Maravilha, Tony Marizu com pensamento positivo, todos os pensamentos de forma positiva para que o Anápolis possa buscar uma vitória, mais uma vitória fora de casa, como aconteceu contra a equipe do Volta Redonda, e voltar a sonhar com a permanência e decidir a sua vida na última partida, jogando no Jonas Duarte com apoio do seu torcedor contra a equipe do Santa Cruz. O árbitro do jogo vai apitar Leonardo Willis Lorenzato do Mato Grosso. It's time! Agora é agora! A bola está rolando para Quaresma!

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1: Falando audiência do Rádio Esportivo Brasileiro, trabalho Anápolis Futebol Clube com seu zagueiro carioca, ele abre jogo pela direita com Rafael, passa o pé direito na bola, abre jogo com Samuel Michels, ainda no campo de defesa, Samuel volta, recomeça tudo com Michels, Michels toca com Rafael, Rafael atrasa pelo setor de esquerda agora com Carioca, movimentando com Helder, tenta ali, Leonão, Anápolis jogando com três zagueiros, Leonão atrasou, recomeçou tudo, no setor de defesa, no bico da grande área, pelo setor de esquerda com Carioca, Carioca toca com o zagueiro do Anápolis, que é o Rafael, abre o jogo um pouco pela direita com Samuel Michels volta novamente na intermediária defensiva do Anápolis, o Futebol Clube com Carioca, que faz o passe, agora a bola passa em cima da meia da grande área com Rafael, que faz um lançamento longo por comando de ataque, ele tentava o Viana, o Fernando Viana do Gigantão, do centro do centro-oeste brasileiro, Anápolis, o Futebol Clube, mas a equipe do Confiança retoma a posse de bola. Passamos a marca de um minuto de bola rolando o primeiro tempo de jogo. O Anápolis tem zero, gigante do centro-oeste brasileiro tem zero, a equipe do Confiança também zero, que vai tocando a bola, a equipe do Confiança pelo setor de defesa, pelo setor de esquerda, movimentação do Matheus Julião, o Confiança escalado de 1-11, maravilhoso, quando eu vejo uma escalação dessa forma, muito difícil hoje, raramente acontece, mas o Confiança está escalado pelo treinador Ricardo Rezende de 1-11, quem joga pela direita agora é Valdir Júnior, ele atrasou no setor de meio de campo com Madison, Madison volta novamente pela direita com o Valdir Júnior, o Confiança agora valoriza a posse de bola no setor de ataque, o Anápolis todo retraído jogando de forma reativa para buscar o contra-ataque nesse momento, quem trabalha o Confiança agora pelo setor esquerdo, Matheus Julião abre jogo pela ponta canhota, quem recebe agora é Iago, Iago tenta o cruzamento para dentro da grande área, tira a defesa do Galão Bonitão, volta novamente a segunda bola com a equipe do Confiança, bola na entrada da grande área, olha o centroavante, é o Luiz Thiago tá abrindo o jogo, o Anápolis recuperou, pode ser o contra-ataque, tentava ali Fernando Viana, retoma a posse de bola, equipe do Confiança com Madison.
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1: E torcedor brasileiro, você que navega nas ondas do Rádio Esportivo Brasileiro, na frequência da emoção, na Rádio 9 FM 87,9. Você da Rádio Cerrado FM, muito obrigado pelo carinho da audiência, torcedor brasileiro. Você também da Rádio São Vicente.com.br. Na Rádio Cerrado FM, aquele abraço. 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Você que acredita no Galão Bonitão, que continua acreditando, sonhando, pensando de forma positiva, deixa o like, deixa o seu comentário, diga, eu acredito no Galão Bonitão, o futebol é maravilhoso por isso, porque com uma temporada difícil, mas o Anápolis já foi campeão nessa temporada e pode se manter na Série C da temporada 2027, mas para isso acontecer, torcedor do Brasil primeiro tem que ter um resultado positivo aqui hoje, e o resultado positivo jogando

0: Direita, faz o corte, o Anápolis Futebol Clube, ela volta novamente com a equipe do Confiança, vai tocando a bola, domina Guilherme Nunes, camisa número 10, a bola chega no grande círculo central, trabalhada pelo zagueiro Alisson, ele vai abrir jogo lateralmente pelo setor esquerdo, quem domina agora é Iago, camisa número 11, ele faz o break, volta, trabalha lateralmente, faz o passe lateralmente ali, na paralela, no setor de esquerda, quem recebe é ele, Matheus Julião, no grande círculo central, o zagueiro Renilson, que tem a número 3, ele faz o passe pela direita, vai trabalhando Confiança, já vamos chegando na marca de 5 minutos, agora o Anápolis tenta recuperar a pressão, recupera a posse de bola com o Matheus na gol, ele atrasa até a grande área, Rafael coloca um torpedo na bola, no pé direito, ela cai no grande círculo central, Anápolis na disputa, tenta Juninho, melhor para a equipe do Confiança que recupera a posse de bola novamente, com o capitão do Confiança tem a número 5, que é o Madison, ele domina, amacia no terreno, tranquiliza a situação, vai tocando bola, equipe do Confiança, na marca de 5 minutos de bola rolando, primeiro tempo, Anápolis tem 0, Confiança também 0, trabalho no setor de grande círculo central, quem domina o camisa número 10, Guilherme Nunes, ele abre o jogo pela canhota pelo setor de esquerda, quem dominou foi Matheus Julião, volta novamente com 10, volta com Guilherme Nunes, o Confiança vai tocando bola, o gigante vai jogando de forma retraída, para buscar o contra-ataque, o Confiança, bola, elevação vai dentro da grande área, sai o goleiro Ravel e faz a catada.
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0: o galão bonitão precisa de muita confiança para jogar contra a equipe do Confiança, que não tem toda essa confiança toda não, porque é o lanterna da competição, a equipe do Confiança de Sergipe, é o virtual rebaixado, se não vencer o galão bonitão hoje, estará automaticamente na Série D na temporada 2027, mas nesse momento vai tocando bola atrás, o jogo recomeça, Guilherme Nunes no setor de defesa com o zagueiro Renilson, tem a número 3, ele abre o jogo pela direita, quem domina agora é o outro zagueiro Alisson, distribui o jogo pela canhota, a bola passa por Matheus Julião, aí é o Confiança pressionando o gigante do centro-oeste brasileiro, evitou a saída da bola, volta novamente com Iago, camisa número 11 da equipe do Confiança, que vai tocando a bola, torcedor brasileiro, Emerson faz o cruzamento, Juninho recebeu, evitou, antecipou a jogada, tentou carregar, percebeu que não tinha ninguém no ataque, fez o break, fez a pausa, atrasa no setor de defesa, a bola vai sobrando agora com o Carioca, zagueiro do Galão Bonitão, à frente a meia lua da grande área na marca de 6 minutos, primeiro tempo 0 a Anápolis, zero confiança.
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0: Daqui a pouquinho, torcedor brasileiro, você vai ter opinião de credibilidade no Rádio Esportivo Brasileiro. Somente a geração do esporte tem a dupla dinâmica. Hoje com o queridão da massa e o comentarista da galera, respectivamente, Vantuir Cândido e o Tony Marizu, torcedor brasileiro. Ultrapassamos a marca de 7 minutos de jogo, primeiro tempo. O Anápolis tem 0, a equipe do Confiança também 0. O jogo do Confiança é tocar na bola, vai tocando bola, valorizando a posse de bola. Vai transando a jogada, tentando buscar o espaço na defesa do Galão Bonitão. O Anápolis pressiona agora, o Confiança toca no setor de defesa. O zagueiro Alisson movimenta a bola com o Renilson pela direita. O Anápolis vai pressionando, pressionou com o Mila. Mas a segunda bola é sempre do Confiança e agora tem falta no campo de defesa pelo setor de direita para o Confiança, apontou o árbitro do jogo, o senhor Leonardo Willis Lorenzato do Mato Grosso.
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0: É, torcedor brasileiro, já chegamos na marca de 8 minutos desse primeiro tempo. Não perca a evolução da história. Abraçando o grande narrador esportivo Carlos Luídio. Esse é fera. Esse é um dos grandes narradores esportivos do estado de Goiás, de Pires do Rio, para todo o Brasil. E o Confiança vai tocando bola no setor de defesa. O Anápolis, nesse momento, não cerca o espaço. O Confiança vai atacando pela direita. Bola elevação para dentro da grande área. Bola muito forte. Se perde pela linha lateral. Vai ser apenas tiro de meta para o goleiro Ravel do Galão Bonitão fazer a cobrança.
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0: Abraçando o Paulo Godoy, eu acredito, Galo. Olha o Paulo Godoy acreditando no gigante da Centro-Oeste brasileiro. Nilson Patriarca, fala aqui. Nilson Patriarca do Flor do Cerrado. Obrigado, torcedor brasileiro, pelo carinho da audiência, pela participação no chat da geração
4: Boa
0: do esporte,
4: noite.
0: No super time do Rádio Esportivo Brasileiro. Vamos compartilhar aí no link dos amigos. Tem torcedor do Galo que não sabe que o Galão tá jogando hoje. Tem que ter muita muito pensamento positivo, a galera tem que estar ligada no Galão Bonitão pra torcer pro gigante do Centro-Oeste brasileiro. Olha o Anápolis descendo pela direita, Vitinho tentava o

0: bola e tudo. A bola se perdeu pela linha de fundo, é só tiro de meta para o goleiro Matheus Emiliano.
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0: 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Em Anápolis, em Brasília, no estádio Batistão, 19 horas e 39 minutos. 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Estádio Batistão é campeonato brasileiro, Série C, na sua 18ª rodada, temporada 2026. Quando ultrapassamos a marca de 10 minutos de jogo nesse primeiro tempo. 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
2: Anápolis
0: 0, Confiança também 0.
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0: Navegando nas ondas do rádio esportivo brasileiro, a Loteca Marca Esportiva. Wagner, não fale esse negócio de gigante mais, não, dá azar, logicamente que não, tem nada a ver uma coisa com a outra, meu amigo, é que o Galão é índio gigante, o Anápolis é forte, independente do momento vivenciado, o Anápolis tem história, tem tradição no estado de Goiás, e hoje é a quarta força, sim, do futebol de Goiás, e uma das grandes do centro-oeste brasileiro. Já ultrapassamos a marca de 11 minutos de jogo nesse primeiro tempo. Eu quero opinião de credibilidade no rádio esportivo brasileiro. Eu quero ouvir inicialmente o comentarista, o queridão da massa. Alô, queridão, eu quero opinião, eu quero o cenário do jogo, a leitura da partida. Tá faltando confiança pro Galão nesse momento, Vantuir?
5: Tá muito recente ainda, né, Wagner? 11 minutos agora do primeiro tempo, as equipes estão estudando uma a outra, e a equipe do Confiança está procurando, porque todos nós sabemos que a equipe do Confiança ia partir para cima, né? Mas nesse momento o Anápolis está sabendo controlar o jogo.
0: Eu quero de imediato ouvir agora o comentarista da galera, Tony Marizu. Alô, Tony, qual a sua visão? Você concorda com o Vantuir Cândido ou o Anápolis nesse momento tá jogando em igualdade de condições com a equipe do Confiança?
6: Não, o que você era de esperar jogando em casa no desespero, o Confiança é que tem a posse da bola, mas só a posse da bola. O Anápolis tá bem postado, bom pro Anápolis, porque o Anápolis tem jogadores rápidos e pode sair no contra-ataque e matar o jogo. Então, começo de jogo aí, 12 minutos, jogo bom pro Anápolis.
0: Ô, Tony, agora só tem um detalhe, né? Traçando um paralelo, logicamente não tem nada a ver, cada jogo é uma história. Contra o Floresta, pelo menos ao meu ver, o Anápolis começou com intensidade maior.
6: Mas contra o Volta Redonda, não. E aí virou o jogo e goleou. Então, assim, isso que está acontecendo no jogo agora já era de se esperar, porque o desesperado no jogo em casa aí é o Confiança, não é o Anápolis. Então o Anápolis tem que fazer o jogo dele, isso aí mesmo, esperar o Confiança errar, aí o Anápolis matar o jogo.
0: Maravilha, opinião de credibilidade no rádio esportivo brasileiro, somente a Geração do Esporte tem. O Tony Marizu e o Vantuir Cândido comentando o futebol, comentando com excelência, credibilidade no rádio. Olha o Galão recuperando com o Samuel Michos, pode ser agora, pode ser o contra-ataque, engatou a primeira, segunda, terceira, Juninho vai afunilando o jogo, vai chutar, chutou um tirambaço, Matheus Emiliano bem posicionado, faz a catada no melhor momento do jogo, arrancada maravilhosa do Juninho, só que o Juninho chutou, ele tinha o Matheus Lagoa pedindo bola, Tony.
6: Poderia até ter enfiado, mas ele confiou no chute dele, só que ele pegou mal na bola, chutou no meio do gol, mas é isso aí, ó, o jogo tá desenhado, ô Wagner Almeida, pra acontecer isso aí, ó, o Confiança errar e o Anápolis sair no contra-ataque e matar o jogo.
0: 13 minutos de bola rolando, você vai curtindo as emoções da 18ª rodada do Campeonato Brasileiro Série C pro gigante do centro-oeste brasileiro, Anápolis Futebol Clube. 0 Anápolis, 0 Confiança.
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0: O goleirão Matheus Emiliano ainda teve uma certa dificuldade na defesa, mas fez a defesa em dois tempos, salvou o Confiança na melhor oportunidade do jogo, no chutaço do Juninho, que arrancou ainda no campo de defesa, colocou velocidade, ultrapassou a linha que divide o gramado e continua avançando e de perna direita, um chutaço à direita do goleiro Matheus Emiliano, que fez a catada bem posicionado. 14 minutos de bola rolando, primeiro tempo, tem 0 Anápolis, tem 0 Confiança. 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Vamos acreditar no Galão Bonitão, no gigante do centro-oeste brasileiro. Mas o Confiança volta a tocar bola na marca de 14 minutos. Abre jogo pelo setor de esquerda, a bola trabalhada lateralmente. Quem recebe agora é Matheus Julião. Ele tenta passar pela marcação do primeiro contrário, tirou a defesa do Galão Bonitão, a bola se perdeu pela linha lateral, arremesso manual para a equipe do Confiança, já cobrado, tem pressa o Confiança. O Rafael chega novamente, faz o corte, manda a bola pela linha lateral, é mais um arremesso manual para o Confiança fazer a cobrança na ponta esquerda, na marca de 15 minutos de jogo.
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0: torcedor brasileiro, obrigado pelo carinho da audiência. 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
0: A equipe Geração do Esporte tem tradição, tem história, tem 22 anos de comando absoluto no centro-oeste brasileiro. Tem o comando e supervisão dele,
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0: É, torcedor brasileiro, e tem a supervisão do patrãozinho,
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0: Esse é diferenciado. Esse é o João Pedro Nogueira. Tem a coordenação geral e administrativa dele,
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0: O coração da geração. Também na direção de imagens, Eusébio Ribeiro. Nos trabalhos técnicos, simplesmente o melhor sonoplasta do Rádio Esportivo Brasileiro. Esse é diferenciado, esse tem talento nato, esse é o melhor de todos os sonoplastas do rádio brasileiro, Paulo Henrique Mendes, talento nato, sensibilidade, 10 vezes mais do que a sensibilidade feminina. Ele tem a 60ª sensibilidade à flor da pele. Eu pensei, ele executou. Ele é o Paulo Henrique Mendes. Já ultrapassamos a marca de 16 minutos de jogo. O jogo é tranquilo, é tiro de meta pro Galão Bonitão. Ravel coloca o pé direito na bola, um torpedo no comando de ataque, faz o corte à defesa com o Renilson. Ele faz o corte, recupera a bola, equipe do Confiança. Recuperou ali com o Madison, capitão da equipe do Confiança. Atrasou no setor de defesa com o zagueiro Renilson. Renilson abre o jogo pela direita, a bola muito forte. Se perdeu pela linha lateral, arremesso manual pela canhota pro Galão Bonitão. Leonão fez a cobrança, encontrou ali no setor de meio de campo, Mila atrasa com Rafael. Rafael coloca a bola dentro do grande círculo central com Samuel Michels. Abre jogo pela direita, quem avançou foi o zagueiro do Galão Bonitão, Rafael Costa. Agora ele atrasa na defesa novamente com Samuel. Samuel faz o passe no miolo da defesa com o Carioca. Ele pisa na bola, abre o jogo pela direita com Rafael. Rafael olhou para um lado, olhou para o outro, vai passar a linha que divide o gramado, abre o jogo com Juninho. Juninho de primeiro, volta novamente com Rafael, que atrasa, recomeça tudo na intermediária defensiva pro Galão Bonitão, pro gigante do centro-oeste brasileiro com o Carioca. Carioca faz o passe na diagonal com Rafael, vai carregando o Galão Bonitão. Agora é o Anápolis que valoriza a posse de bola, vai transando a jogada, tentando encontrar um espaço, furado o bloqueio da equipe do Confiança. O Carioca atrasou até a grande área com Ravel. Ravel fez o passe, deu certo, vai sobrando com o Matheus Lagoa, tentou limpar a marcação do primeiro contrário na vantagem do árbitro do jogo. Juninho avançou, fez o passe, Matheus Lagoa vai chutar na entrada da grande área, sofreu a carga faltosa e tem falta, e é falta perigosíssima contra o goleiro Matheus Emiliano. O Anápolis foi pra cima, um lance trabalhado pelo Matheus Lagoa, sobrou pro Juninho. Anápolis. É falta pro gigante, parece que o árbitro tá ouvindo o que ali, Tony?
6: É, o detalhe aqui, uma jogada muito boa, né? Principalmente a inteligência do Fernando Viana. Ele fez a infiltração, o Juninho já teria sofrido a falta no lance anterior. Quando o Matheus Lagoa ajeitou para chutar, ele acabou sendo aterrado por trás, bem colocado o árbitro, marcou a falta. E é falta boa para o Galo. Eu espero que o Leonan capriche um pouco mais e o Galo possa abrir o placar.
0: Maravilha, no detalhe da reportagem, Tony Marizu. No detalhe do lance, a falta pro gigante do centro-oeste brasileiro. É o Anápolis tentando buscar o caminho do gol, encontrar o primeiro gol na partida. Vamos chegando na marca de 19 minutos de jogo nesse primeiro tempo. Abraçando toda essa galera massa, alô Regis BR, o Galo tem que rebaixar. Não, tem não, tem que continuar na Série Z, meu amigo. Fortalece o futebol de Goiás, o futebol de Anápolis e do Centro-Oeste brasileiro. Vamos acreditar, e se chegar a cair também com essa equipe do Anápolis hoje, eu acredito, depois que até quero ouvir a opinião do Tony, o Anápolis passa de passagem pela Série D e volta novamente para a Série C. É falta pro gigante do Centro-Oeste brasileiro, Matheus Lagoa. Deu pinta que vai para a cobrança. Tem o Leonan também posicionado. Partiu Matheus Lagoa, a bola explode na barreira. Volta novamente com o gigantão do Centro-Oeste do Brasil. O árbitro do jogo parou o jogo porque teve um torpedo na cabeça do defensor da equipe do Confiança, Tony.
6: É, os jogadores do Anápolis estão reclamando, mas há uma recomendação da FIFA que quando a pancada é na cabeça, em qualquer situação, tem que parar o jogo. É claro que na cobrança da falta na volta, aí o time do Confiança estava aberto, seria bom pro Anápolis, mas o árbitro ele agiu de acordo com o que vem a recomendação da FIFA.
0: É o protocolo da FIFA, né? Isso a gente não tem que achar que é certo ou errado, é um protocolo que tem que ser cumprido, é uma diretriz criada pela FIFA para defender os atletas em campo. E o Anápolis, Tony, vai ter a oportunidade de bater a falta novamente também, porque acho que a barreira adiantou, Tony.
6: Não vi se ele parou pela barreira ou se é para atender o atleta. Eu acredito que ele vai dar fair play, ou seja, a bola de posse do Anápolis, e não retornar à cobrança da falta.
0: Lá, Tony, é o Matheus Lagoa que queria fazer a cobrança, que ele já pegou a bola ali, deu o fair play, deu bola ao chão pro Galão Bonitão, pro gigante do Centro-Oeste do Brasil. O Galão vai tocando bola no setor de defesa, grande círculo central, recebe, é Carioca, Carioca volta com Mila, Mila pisa na bola, ele tem uma certa liberdade e tranquilidade. Juninho veio buscar o jogo, tocou curtinho com Juninho do Galão Bonitão, abre jogo pelo setor de esquerda. Quem domina agora é o Leonan. Leonan faz o passe, fez o passe errado, entregou a bola de graça, recupera a posse de bola, equipe do Confiança.
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0: 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Em Anápolis e em Brasília, no Batistão, exatamente 19:50. 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Estádio Batistão em Aracaju, Sergipe, é campeonato brasileiro da Série C, temporada 2026, quando ultrapassamos a marca de 21 minutos de bola rolando nesse primeiro tempo. 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
9: Anápolis
0: tem 0, Confiança também 0.
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0: Respirando futebol e transpirando emoção nas ondas do Rádio Esportivo Brasileiro com a equipe Geração do Esporte. É campeonato brasileiro, é geração, é o torcedor do Galo acreditando no gigante do Centro-Oeste brasileiro. Você vai ter opinião de credibilidade no Rádio Esportivo Brasileiro. Tento Confiança pelo setor de esquerda, trabalha a bola com Guilherme Nunes, abre o jogo pela esquerda, Iago, cruzamento pra dentro da grande área, faz o corte, Leonan, ela permanece viva com João Pedro. Pelo setor de direita vai ter novo levantamento pra dentro da grande área, tira a defesa, complementa Samuel Michels. Matheus Lagoa não conseguiu ajudar, ele volta pelo setor de esquerda, novo cruzamento pra dentro da grande área, a bola explode em cima do Samuel Michels e se perde pela linha lateral. Arremesso manual para a equipe do Confiança fazer a cobrança, já cobrou de forma rápida na tentativa do Iago, tentou passar pela marcação de Matheus Lagoa, recuperou pro Galão Bonitão, passou a linha que é de vídeo gramado, tentou o passe foi errado, mas o Anápolis retoma a posse de bola novamente, agora trabalha pela meia esquerda, Juninho, ele fez o giro, faz o break, faz a pausa, atrasa, recomeça tudo com Mila, Mila faz o passe na ultrapassagem do Rafael, que está trabalhando no campo ofensivo, o zagueiro do Galão Bonitão, com Vitinho pela direita, Matheus Lagoa tenta o cruzamento, a bola explode em cima do Matheus Julião, e o Galão Bonitão vai ganhar, escanteio pela direita na marca de 23 minutos desse primeiro tempo. 0 Anápolis, 0 confiança.
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0: Escanteio pro galão bonitão, pro gigantão do centro-oeste brasileiro, vai se apresentando para a cobrança Leonand. Pé trocado, o perigo é dobrado. Leonand ala pela esquerda, camisa número 6 do galão bonitão. Ele já posiciona a bola, vai fazer o levantamento, é cruzamento, escanteio pro gigante do centro-oeste do Brasil, autorizado Leonand no segundo pau, cobrou fechado, tira a defesa na cabeçada do zagueiro Renilson. Ela sobra com o gigantão do centro-oeste brasileiro, faz o passe, atrasa o jogo com Mila, trabalha ali com Samuel Michels, novo levantamento pra dentro da grande área, muito forte, ela sai à esquerda do goleiro Matheus Emiliano.
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0: do goleiro Matheus Emiliano.
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0: Torcedor brasileiro, é hora de opinião de credibilidade no Rádio Esportivo Brasileiro. Agora quero começar com o Tony Manizu, leitura do jogo, a panorama, como que está o Anápolis nesse momento, Tony?
2: Melhor do que o time do Confiança, né? Passou aquele ímpeto do time do Confiança no começo do jogo. O Anápolis começou a tomar conta do jogo. Agora, não pode é dar bobeira, né? Porque agora, quem vai tentar armar um contra-ataque é o Confiança. Porque o Anápolis agora decidiu ir pra cima. E só o Anápolis tem a posse da bola. E os melhores momentos nos últimos 10 minutos foram do Anápolis. Precisa de caprichar um pouquinho mais, fazer 1-0 e depois trazer o jogo a seu controle.
0: Maravilha, opinião de credibilidade. Opinião do Tony Manizu. O Galão melhorou, eu também tenho essa visão. Quero ouvir também o Vantuir Cândido. Antes do seu comentário, Vantuir Cândido, celebridade da Grande Jaiara. Não sei se você sabe, eu também sou da Jaiara.
3: Sei.
0: Eu te conheço, tem aproximadamente o que eu tenho de vida, 30 anos de idade. Mas já
2: ué,
0: é um credo, bom
2: então
0: tempo.
2: Ele é velhinho já, ué.
0: É 30 anos.
3: Eu não, também tenho 30. Tá velho, eu também tenho 30.
0: O Vantuir tem 50.
2: Não, 30 que ele mora lá na Jaiara, tem fora 30. Da época que ele lembra, né?
0: Agora tem um detalhe, Tony. Eu fiquei na dúvida, o Roger perguntando, ele falando que jogou onde? Nunca vi o Vantuir chutar uma bola. Onde que você jogou?
3: É porque você, naquela época, você não era esportista. Agora
0: eu sempre
3: fui
0: esportista.
3: Depois que eu lancei você.
0: Eu não caí de paraquedas no rádio esportivo.
3: Depois que eu lancei você como esportista lá na minha casa, que você não vai deixar eu mentir aqui, aí você começou a entender de futebol.
2: Não vai deixar eu mentir porque você tá mentindo?
3: Não, não tô.
2: Ah, pensei que você falou que não ia deixar você mentir.
3: Mas ele vai falar a verdade aqui. Não, aí você começou a entender de futebol, seu Wagner Almeida.
0: Eu tô te perguntando onde você jogou.
3: Não, joguei em várias equipes aí, sabe?
0: Quais?
3: Joguei no Anatex, fui campeão amador pelo Anatex, várias equipes aí, sabe?
0: No Anatex eu assisti, eu sou torcedor do Anatex, nunca te vi lá.
3: Mas é porque você
0: era banco, né, Vantuir?
3: Não.
0: Você tinha outro nome?
3: Eu fazia participação especial.
0: Ah.
3: Entendeu? Só que eu precisava, eu entrava no jogo.
0: Vamos pro jogo, Vantuir. Fala do jogo.
3: Vamos pro jogo, meu irmão. Pega. Não entendeu você não, Pega. Ô, Wagner, eu também compactuo com você, mas com o Tony aqui. Eu também estou achando o Anápolis bem melhor no jogo, porque ele teve duas oportunidades e até agora eu não vi nenhuma oportunidade da equipe de Confiança. Teve aquela falta que faltou um pouquinho do Leonan caprichar e também aquele chute do Juninho. O Anápolis, pra mim, tá melhor do que a equipe de Confiança.
0: Maravilha, opinião de credibilidade. Olha o Galão na entrada da grande área. Mil abre o jogo pela canhota. Leonan dominou, vai pro cruzamento. A bola explode na defesa. Sobrou com o Juninho, dentro da grande área, fez o giro, é o camisa número 10, chutou cruzado, tira a defesa do Confiança. Elias sobrando com o Matheus Lagoa, providencial, Matheus Julião fez o corte, o Anápolis vai pra cima, cresce pra cima do Confiança na marca de 27 minutos. O Galão Bonitão nesse momento vai jogando com toda a confiança do mundo pra buscar a vitória e continuar vivo e jogar a decisão da sua permanência ou não na Série C na temporada 2027, no último jogo, na decisão no Jonas Duarte contra a equipe do Santa Cruz. E claro, o grandão, o gigantão do Centro-Oeste conquistando a vitória, vai levar a pressão pro Barra e também pro Itabaiana. Leonan autorizado, o cruzamento, cobrou direto, o goleiro com dificuldade fez a defesa, tira o perigo, complementa a defesa do Confiança, mas o Galão já recupera, faz o passe no alto, na tentativa ali do Samuel Michels, na bola dividida, no alto entre o jogador do Galão Bonitão, o Leonan, e o Emerson da equipe do Confiança. O Emerson ficou no gramado e tá ali se contorcendo de dor, Tony.
2: Me parece que é um problema no braço esquerdo, no ombro esquerdo, né? No momento que ele mais o Leonan, eles chocaram no alto, os dois caíram. Me parece que o jogador do Confiança caiu de mau jeito. Já foi autorizado ali o departamento médico do Confiança, o jogo está parado, segue. 0 para a equipe do Confiança, 0 também para a equipe do Anápolis.
0: Torcedor brasileiro, muito obrigado pelo carinho da audiência. 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É o Anápolis crescendo, o Brasil do Confiança. É o Galão Bonitão gigante do Centro-Oeste brasileiro.
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0: 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Por confiança, vai colocar a bola, vai voltar a rolar novamente no gramado do

0: Estão, o Confiança não tá com toda a confiança não, porque o Galão foi pra cima, já ultrapassamos a marca de 29 minutos desse primeiro tempo. Anápolis. Zero Confiança, zero Anápolis.
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0: Vamos navegando nas ondas do Rádio Esportivo Brasileiro, vai tocando bola a equipe do Confiança no setor de defesa na marca de 30 minutos de jogo, primeiro tempo zero, Confiança zero Anápolis, o Confiança não sabe o que fazer com a bola, o Anápolis todo pressionado ali, vai pressionando o setor de defesa, com três jogadores no campo ofensivo, mas a bola chegou no campo de ataque com Guilherme Nunes, ele tenta passar pela marcação do Anápolis, Mila no carrinho recuperou e em velocidade vai colocar a bola, tentava o ponto futuro entre o setor de defesa com Matheus Lagoa. Entregou de graça, Matheus Lagoa agradece, mas a bola não chegou até o capitão do gigante do Centro-Oeste brasileiro. O Confiança vai tocando bola, vai valorizando a posse de bola no campo de defesa, vai trabalhando, a bola chega no setor de defesa na ponta canhota com Iago. Iago tentou colocar na ponta esquerda, o Anápolis recupera a posse de bola novamente, vai trabalhando no setor de defesa, pisou na bola, Carioca faz o passe pela direita, é o zagueiro Rafael Costa do gigante do Centro-Oeste brasileiro, ele faz o passe com Matheus Lagoa na inteligência, tentou um passe maravilhoso ali pro Samuel Michels, mas a bola foi um pouco forte, mas o Anápolis já na pressão vai retomar a posse de bola com o Juninho, chega o Leonan na saúde, caiu ali o jogador do Confiança e o árbitro pegou falta.
2: Ai, mamãe.
0: É falta pro Confiança fazer a cobrança, falta em cima do João Pedro.
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0: Torcedor brasileiro, muito obrigado pelo carinho da audiência, você está na geração do esporte, no timaço de João Pedro Nogueira, é hora de acionar a Ótica Santa Luzia, cuidando sempre da sua visão, informa em Anápolis e em Brasília, no estádio Batistão, 20 horas e 1 minuto. 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Estádio Batistão em Aracaju, Sergipe, Campeonato Brasileiro, na sua 18ª rodada Série C, temporada 2026, torcedor brasileiro. Quando ultrapassamos a marca de 32 minutos, 32 minutos do primeiro tempo, e no placar de Sicoob, mais que uma instituição financeira, Sicoob,
4: Anápolis
0: 0, Confiança também 0.
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0: Retornando a audiência do Rádio Esportivo Brasileiro e comandando a audiência no Centro-Oeste do Brasil. A geração do esporte lado a lado com o Anápolis Futebol Clube. E vamos confiar no Galão até a última oportunidade. Com o Galo, onde o Galo estiver. Plagiando aqui o hino do imortal, o Grêmio Porto Alegrense. É com o Grêmio, onde o Grêmio estiver, mas aqui trouxemos pro lado do Galão Bonitão, que vai tocando bola, vai valorizando a posse de bola, bola longa na tentativa do Matheus Lagoa, muito forte, chega a defesa, faz antecipação ali o Matheus Julião, ele atrasou na grande área com o goleiro Matheus Emiliano, ele coloca o seu pé direito na bola, um torpedo tenta colocar no comando de ataque, subiu, Rafael Costa de cabeça, tirou pro Galo, o Mila faz o complemento, recupera pro gigante, mas faz o passe errado, Confiança já retoma a posse de bola, na marca de 33 minutos de jogo. Primeiro tempo, zero Confiança, zero Anápolis. Eu vou querer opinião de credibilidade no Rádio Esportivo Brasileiro. Alô, Vantuir Cândido Cenário. Como que tá o Galão Bonitão na marca de 33 minutos de jogo nesse primeiro tempo? Zero Anápolis, zero Confiança.
6: É, o jogo tá muito igual, Wagner. É, tirando aquelas duas oportunidades boas que o Anápolis teve, de uma falta e aquele chute do Juninho, o jogo tá equilibrado. O Anápolis tem que manter agora o setor mais ofensivo, assim, com a velocidade do Juninho, também do Matheus Lagoa, que o Anápolis, eu estou achando ele bem melhor do que a equipe do Confiança.
0: É, olha o Confiança recebendo a bola, ainda bem que estava impedido, pelo amor de Deus. O jogo foi parado na hora certa, Tony.
7: É, o que não pode acontecer, vacila aí, ó, a defesa estava aberta, né? Se não fosse o impedimento, me parece que ele parou o lance ali anterior, porque o jogador do Confiança fez falta no Anápolis. Então foi falta do Confiança no lance anterior. Talvez seja por isso que a defesa estava aberta, né? Porque, na verdade, foi falta mesmo, o árbitro acabou parando o lance e já tinha marcado a falta. Mas o Anápolis bem no jogo até agora, né? Já passou aquele início do time do Confiança. A partir de agora o Anápolis vai ganhar confiança e ganhando confiança.
2: Ô Tony, o problema é o seguinte, né, Tony? Que o Anápolis, ao longo do campeonato, o Anápolis sempre jogou bem. Se a gente for buscar na memória aqui, foram poucas partidas que o Anápolis foi mal. O Anápolis sempre teve esse falso domínio. Inclusive no último jogo contra o Floresta.
7: É, eu nem digo só falso domínio, né? O problema do Anápolis é que eu disse que antes de começar a jornada, são problemas pontuais, erros individuais. Tanto na parte defensiva, tem mais erros na parte ofensiva do que na parte defensiva. Aí quando a parte ofensiva erra pouco, o Anápolis ganha o jogo. Quando erra mais, toma gol, perde o jogo. E foi assim na última rodada mesmo. O gol que nós tomamos, linha de passe, cobrança de escanteio e os gols perdidos. Mas precisa de caprichar um pouquinho mais aí pra... Porque se o Anápolis fizer 1-0, aí o Confiança vai pro desespero. Aí o Anápolis tem que matar o jogo.
2: Abraçando o Renato Whisky. Bora, Galo, Loteca Marca Esportiva, pelo arroz. Gente, não entendi. Faltou aqui o complemento, talvez é uma mensagem apenas complementando do Loteca Marca Esportiva, sempre ligado conosco também, aquele abraço. O Kesley Silva, bora, Galo. O Edmar Eugênio Bertuoso, coloca o Juninho tá em campo. O Juninho, camisa número 10 do gigante do Centro-Oeste do Brasil, tá em campo. Após cumprir suspensão pela expulsão contra a equipe do Guarani, onde ele foi expulso após dar dois lençóis maravilhosos, chapelou maravilhosamente bem, mas ao final dos lençóis, se envolveu ali na confusão e acabou sendo expulso de jogo, cumpriu suspensão na partida contra a equipe do Floresta, na marca de 36 minutos de bola rolando, trabalho Floresta, cruzamento para dentro da grande área de cabeça de peixinho, fez o corte carioca, manda a bola pela linha de fundo, vai ser escanteio pela ponta direita, para a equipe do Confiança fazer a cobrança. Torcedor brasileiro, se fosse no Jonas Duarte, é pela ponta direita, no sentido Avenida Goiás, Prefeitura Municipal de Anápolis. O Confiança ataca nesse sentido, do outro lado o Galão Bonitão ataca nesse primeiro tempo, no sentido Distrito Agroindustrial de Anápolis. Sentido antigo estacionamento do Detran, bola pra dentro da grandeira, faz o corte o Galão Bonitão, ela volta novamente com a equipe do Confiança, novo cruzamento na tentativa do Valdir Júnior, ele explodiu a bola contra o Leonardo, a bola se perdeu novamente pela linha de fundo, é mais um escanteio pro Confiança fazer a cobrança na marca de 37 minutos de jogo, primeiro tempo, 0 pro Gigantão, 0 pro Anápolis, 0 pro Confiança. O Valdir Júnior vai colocar o pé direito na bola, autorizado pelo árbitro Leonardo Willis, bola no miolo da defesa, cabeceou o centroavante Luiz Thiago, cabeceou e o Ravel fez a catada pro Galão Bonitão, fez a catada não, ele tá ali só sentindo ali o Tony, a bola passou e ele ficou sentindo ali de certa forma uma questão física do Ravel, né?
7: É, o Ravel tem hora que a gente não entende, né? Ele para demais o jogo, eu não entendi muito porque que ele machucou não, porque a bola foi cabeceada pra fora.
2: E até me deu a impressão que ele tinha feito a catada, que estava naquela posição que tinha encaixado a bola, mas estava sem bola, né? A bola tinha acabado.
7: É, ele cabeçou a bola, saiu à direita ali, mas muito longe do gol dele.
2: É o Ravel, o goleirão do Galão Bonitão, foi importante no título porque foi decisivo contra a equipe do Vila Nova, trabalha a bola na meia esquerda, equipe do Confiança com Guilherme Nunes, abre jogo lateralmente com Matheus Julião, cruzamento, ele tentou fazer um cruzamento, torcedor do Brasil, e mandou a bola longe, mandou a bola direto pela linha de fundo, é só tiro de meta para o goleiro Ravel do Galão Bonitão.
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2: Torcedor do Brasil, muito obrigado pelo carinho da audiência, deixa o seu like, compartilhe o nosso link, se inscreva no canal, torcedor do Brasil, dá aquela moralzinha aqui pra geração do esporte, o super time do rádio esportivo brasileiro, conectado, ligado, lado a lado com o gigante do Centro-Oeste brasileiro, o Anápolis Futebol Clube, representando Anápolis, representando o Centro-Oeste brasileiro, na geração do esporte, você não perde nenhum lance. Fluminense. 38 minutos, vamos chegando na marca de 39 minutos de jogo no primeiro tempo. O jogo passa rápido. É o primeiro tempo dessa decisão pro gigante do Centro-Oeste brasileiro. Duas partidas apenas restando com essa de hoje. Após essa partida, só vai restar a última rodada pro gigante. Olha o Galão bonitão com Samuel Michels dentro da grande área. Chegou a defesa. Antecipou o Samuel Michels e fez o corte pela linha lateral. O Anápolis tentou nessa jogada com Samuel Michels dentro da grande área, mas não deu certo. Foi por pouco, Tony.
7: Jogada, né? Mas por muito pouco. O detalhe é que o Samuel não tem tanta velocidade. Ele conseguiu chegar na bola um pouco atrasado.
2: Olha o Vitinho, levantamento pra dentro da grande área, na cabeça do Matheus Lagoa. Tirou a defesa do Confiança, ela volta com o Anápolis, trabalhando com o zagueiro carioca. Ele fez o passe com o Helder, arriscou de fora da área. A bola explodiu na defesa do Confiança, volta de novo com o Leonan. Ele vai andando no sentido contrário. Fez o passe, recomeçou tudo na meia lua da grande área com o Ravel de forma perigosa. Ele volta com o Carioca, Carioca pisou na bola, volta novamente na grande área com o Ravel. Tem o Rafael Costa pedindo bola, dominou na perna direita. O zagueirão do Galão abriu, distribuiu o jogo com o Juninho. Juninho volta novamente com o Ravel, 40 minutos de jogo. O Anápolis vai tocando bola de forma perigosa no setor de defesa. Agora o Mila tenta colocar uma certa velocidade. Fez o break, fez o giro, não teve com quem tocar a bola. Encontrou ali o Fernando Viana, devolveu de novo com o Mila. Samuel Michels domina, toca pro Galão com o Juninho. Juninho agora abre jogo pela esquerda. Uma bola muito forte na tentativa do Leonan. Chegou o Valdir Júnior no carrinho. Fez o corte e continuou com a posse de bola. Agora faz o passe longo. Ela sobra até o Carioca. Vai atrasar tudo. Recomeçar com o Ravel. Ravel tem o Rafael Costa pedindo bola. O Rafael Costa já recebeu. Pisou na bola. Na marca de 40 minutos de jogo. Primeiro tempo. Torcedor do Brasil. O Confiança tem 0. Anápolis também tem 0. 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Em Anápolis e em Brasília e no Batistão, em Aracaju, Sergipe, 20 horas e 10 minutos. Alô, alô, torcedor do Brasil, é hora de compartilhar o tempo e o placar do jogo. Estádio Batistão, Aracaju, Sergipe, Campeonato Brasileiro da Série C na sua 18ª rodada, temporada 2026. Quando ultrapassamos a marca de 41 minutos. 41 minutos nesse primeiro tempo. 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
4: Anápolis
2: 0. Confiança também 0.
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2: Respirando futebol e transpirando emoção nas ondas do Rádio Esportivo Brasileiro. Abraçando a galera, o Edmar Eugênio, o Roberto Salomão, o Galo tem que tocar a bola, o Cícero Martins, hoje vai dar Galo, filmagens, o Viana não pegou na bola. Ele falou volta, depois ele digitou novamente bola. O Wanderson Martins, o Vander Machado, se o Galo não ganhar desse time horroroso, tem que cair mesmo. Ele fala que se o Galo não ganhar desse time horroroso, tem que cair mesmo. É uma mensagem do nosso Vander Machado. Opinião de credibilidade no Rádio Esportivo Brasileiro. Lembrando que quando o juiz apitar, o Leonardo Willis Lorenzato do Mato Grosso apontar o centro do gramado final do primeiro tempo, você vai curtir o intervalo diferente na apresentação da fera.
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2: Ele vai comandar toda a geração do esporte, mas agora é hora de opinião, é hora de ouvir o Vantuir. Alô, Vantuir, qual é do jogo?
6: É, Wagner, o Anápolis tá tocando bola, procurando as melhores condições dos companheiros menos marcado para tentar chegar ao gol. da equipe do Confiança. A equipe do Confiança até agora não vi mostrar aquele medo para a equipe do Anápolis. Então é caprichar um pouquinho, que o Anápolis, não tenho dúvida, no segundo tempo, se terminar 0-0 aí, conversando com os jogadores, o Luan conversando, organizar a equipe do Anápolis e o Anápolis pegar e fazer o resultado aí, porque o jogo tá para a equipe do Anápolis.
2: Maravilha, opinião de credibilidade no Rádio Esportivo Brasileiro. De imediato você, Tony, como que foi esse primeiro tempo? 44 minutos o primeiro tempo, o Anápolis tem 0, Confiança também 0. Quem foi melhor, Tony?
7: O Anápolis é um pouco melhor do que o Confiança. O Confiança começou o jogo agredindo o Anápolis, e era normal isso acontecer, porque jogando sem o torcedor no desespero, o Anápolis equilibrou o jogo depois dos melhores momentos. Quem acabou tendo foi o Anápolis. Jogo muito equilibrado. Agora não estou vendo força no time do Confiança para ganhar do Anápolis. O problema

0: não tô vendo força no time do Confiança para ganhar do Anápolis. O problema é o Anápolis não errar no segundo tempo. Se não errar no segundo tempo, o Anápolis consegue essa vitória aí.
1: Maravilha, nesse momento no ataque da equipe do Confiança, uma bola, um torpedo em cima do Milan. O departamento médico do Galão, então, já em campo no gramado, atendendo o volante do Anápolis Futebol Clube. Já ultrapassamos a marca de 44 minutos. Vamos chegando na marca de 45 minutos do primeiro tempo. Foi um torpedo do Iago, camisa número 11. O goleiro Ravel fez uma catada ali no replay, uma defesaça maravilhosa do Ravel, mostrando o Confiança. Agora num chute forte dentro da grande área, tava lá o Mila. Bateu no rosto do Mila e ele foi atendido. Tem até o protocolo da FIFA. Vamos ter ali, Tony. Quantos minutos, Tony?
0: 4 minutos de acréscimo.
1: 4 minutos de acréscimo. Vamos ter o jogo até 49 minutos do primeiro tempo. Já estamos por conta do árbitro do jogo, Leonardo Iris Lorenzato do Mato Grosso. Mas é o Confiança que tem bola pela ponta direita para fazer a cobrança do escanteio. Pé direito na bola autorizada. Bola para dentro da grande área. Tirou a defesa do Galo Britão. Ela sobra com o João Pedro. Ele atrasa o jogo no grande círculo central. O Confiança vai tocando bola. Faz a inversão de jogo da esquerda para a direita. Subiu no alto. Leonardo na disputa. Chegou Mila. Fez o complemento, dominou legal ali o Juninho pro Galão Britão, tentava o passe, a bola acaba se perdendo pela linha lateral e arremesso manual pro Anápolis fazer a cobrança pela ponta canhota, ainda pela ponta canhota não, pelo setor de esquerda no campo de defesa.
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1: 46 minutos desse primeiro tempo, o Galão vai tocando bola, Juninho atrasou com o Rafael, ele faz o passe no miolo da defesa com Carioca. Carioca faz o passe, distribui o jogo com o terceiro zagueiro Helder, pisou na bola, volta novamente, recomeça tudo, retrocedeu na intermediária defensiva na grande área com Ravel. Ravel tem o Rafael pedindo a bola, ele preferiu um passe longo, no comando de ataque um torpedo, subiu a defesa, fez o corte com Alisson, ela chega pela ponta canhota para a equipe do Confiança, vai trabalhando a equipe do Confiança nesse momento. Quem domina a bola é Iago, Iago trabalha, movimentou pelo setor de esquerda. Quem domina agora é Guilherme Nunes. Ele faz o passe curto com o capitão Madison. Volta novamente com o Guilherme Nunes. Tenta na entrada da grande área, pelo setor de esquerda. Olha o Confiança buscando espaço. Cruzamento para dentro da grande área. Muito forte na tentativa do Luiz Thiago. A bola vai se perder pela linha lateral, mas teve desvio. Teve desvio na defesa do Galão Bonitão. É arremesso manual na ponta direita para o Confiança.
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1: 47 minutos, vamos ter mais 2 minutos de jogo. Cruzamento para dentro da grande área. Subiu ali o Rafael. Chega ali o Milo para complementar o perigo e te afastar o perigo. Sofreu a carga faltosa. É falta para o gigante do Centro-Oeste brasileiro fazer a cobrança. Falta em cima do Milo, falta do João Pedro.
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1: 47 minutos de jogo, primeiro tempo. O Galão Bonitão tem menos de 2 minutos nesse primeiro tempo. Vai encontrar o caminho do gol, fazer o seu primeiro gol para segurar o Confiança e levar a decisão para o segundo tempo. Uma vitória do Anápolis hoje seria lindo, lindo, lindo para o Anápolis Futebol Clube. Teria a possibilidade de decidir em casa contra o Santa Cruz, sem contar que ele jogaria a pressão para o Itabaiana e também a equipe do Barra. Dependendo dos resultados, o Anápolis vencendo hoje pode chegar na última rodada, Tony, fora da zona do rebaixamento.
0: É, o detalhe é que se vencer hoje, já derruba o Confiança. Aí a briga fica entre os três. Como o Anápolis joga em casa contra o Santa Cruz, aí a condição do Anápolis de permanecer na Série C é grande. E o Anápolis, pelo futebol apresentado, precisa de caprichar um pouco mais na parte ofensiva. A terceira parte do campo do Anápolis, nos últimos 15 minutos, deixou a desejar, principalmente o Juninho, errando muitos passes, Juninho, e depois lá atrás querendo fazer jogadas alongadas. O Anápolis não tem essa característica de fazer jogadas alongadas, tem que trabalhar a bola para chegar com qualidade no Matheus Lagoa, no Fernando Viana e até mesmo no próprio Juninho.
1: 48 minutos, vamos ultrapassando essa marca, vamos chegar na 49, é falta pro Galão. Vitinho, levantamento para dentro da grande área, sobrou com o Carioca, fez o passe. Chegou o atacante do Anápolis e chutou longe, longe, longe da meta. Um torpedo. Quando aponta o centro do gramado, Leonardo Iris Lorenzato do Mato Grosso. Fim de papo. Começa na geração do esporte. Mais uma super atração com o padrão de qualidade do super time do Rádio Esportivo Brasileiro.
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2: São 8:19. Começa agora o nosso intervalo diferente aqui na Rádio 9 FM 87.9, também na sua Rádio Cerrado Mix, né? Rádio São Vicente.com.br, pelo nosso YouTube, né? Pelos nossos canais de interatividade. Da entrada aí é o nosso YouTube, né? Dá aquele sinalzinho de positivo, compartilhe, deixa o seu like. E abraçando a toda a nossa equipe, o Alessandro, o Gulão, o Ruiter, né, o Rubiano Cardoso, né, o Nilson Souza, o Luiz Carlos Bernardino, enfim, a todos da equipe que estão, para variar, mais uma vez no sapatinho. Ô Tony Bantuí, vou fazer diferente do que normalmente é dito aí, por é feito nos intervalos, né, se pergunta uma avaliação do que foi o primeiro tempo, mas vocês durante o primeiro tempo e agora até o final também, falando que o Anápolis foi melhor, que o time do Confiança não tem força, é um time, pelo menos não tenha demonstrado no primeiro tempo a condição para ganhar do Anápolis. Então a minha pergunta é a seguinte: por que que o Anápolis não está vencendo o jogo?
3: Roger, o Anápolis não está vencendo o jogo porque não soube, teve até duas oportunidades boas, uma falta cobrada pelo Leonan, um chute também pelo o Juninho. Faltou um pouco de capricho e acreditar mais que pode vencer o jogo. Porque a equipe do Confiança até agora não demonstrou nenhum perigo para a equipe do Anápolis. Então é botar essa bola no chão, acreditar um pouquinho a mais que pode vencer o jogo. E eu acredito que vai vencer o jogo, porque pela a grandeza do jogo, porque o Anápolis depende muito desse resultado aí. Porque o Anápolis aqui agora, até agora no momento, e tá tendo mais posse de bola o Anápolis, Roger. Tá tendo mais posse de bola, que eu reparei que tá tendo mais posse de bola, porque até agora demonstrou pra mim que o Anápolis é mais time nesse jogo do que a equipe do Confiança. Então é só saber aproveitar, tocar essa bola, botar a bola no chão e aproveitar as oportunidades.
4: O problema do Anápolis no primeiro tempo, primeiro foi um pouco de capricho. Por exemplo, no último lance aí, ó, o Carioca ajeitou a bola para trás, me parece que foi o Milan, pegou muito mal na bola. Na terceira parte do campo, principalmente o Juninho errou muitos passes hoje, não é muito característica dele de errar passes. É preciso caprichar um pouquinho mais para chegar com qualidade lá pro próprio Matheus Lagoa, pro Fernando Viana e a terceira parte do campo, porque a parte defensiva do Anápolis está segura. Se bem que a gente comenta isso aqui e de repente uma cobrança de escanteio lá, lambança, e a coisa acaba desandando. Mas no primeiro tempo o jogo foi bom pro Anápolis. O Confiança até começou nos primeiros 10 minutos agredindo o Anápolis e aí abrindo pro contra-ataque. Tanto é que o Anápolis teve o contra-ataque, aí foi o primeiro erro do Anápolis com o Juninho, porque saiu o Matheus Lagoa. E o Matheus é inteligente nesse tipo de jogada. Quando o Juninho puxou o contra-ataque, o Matheus puxou a jogada pra diagonal, para puxar a marcação para ele, para que ficasse mais fácil para o Juninho limpar para o Juninho. E aí a zaga não foi, e aí o Matheus Lagoa ficou sozinho, e ele acabou chutando de longe. Aí pegou mal na bola, chutou fraco para a defesa do goleiro do Confiança. Mas o que o Anápolis tem que fazer no segundo tempo? Caprichar um pouquinho mais. Olha o contra-ataque que eu disse ali lá. Matheus Lagoa vai puxar a marcação lá para o outro lado, olha lá. Ele ia sair sozinho, o Juninho não viu. Se o Juninho toca a bola pro Matheus, seria 1-0 pro Anápolis. Então, assim, um pouquinho mais de capricho, o Anápolis tem condições de vencer o jogo.
2: 8:22, né? Abraçando aqui meu queridíssimo Mazuca, lá no Morada Nova. E aquela outra pergunta básica: tem que fazer alterações no segundo tempo?
4: Não. O time foi bem no primeiro tempo, ninguém foi abaixo. Bem, é isso aí mesmo.
2: Deixa eu até corrigir minha pergunta, né? Fazer alterações no segundo tempo. Agora no intervalo já voltar modificado para o segundo tempo. Porque no segundo tempo, com certeza, ele vai mudar um ou outro jogador. Né?
4: Isso, mas não, pelo que o Aná fez no primeiro tempo, ele não vai mexer no time, também não precisa mexer no time. Talvez o posicionamento do time, eu acho que com três zagueiros, o Leonan pode apoiar mais, tem condições para isso, tem capacidade para isso. O Vitinho, muito, muito tímido no primeiro tempo. Quando você joga com três zagueiros e dois volantes, os dois alas podem ir para cima. E o Vitinho foi uma vez só, precisa de um pouco mais. E o Anápolis jogar pros lados, porque por dentro tá muito difícil, porque o time do Confiança, ele tá muito fechado por dentro. Congestionado ali a frente da defesa do Confiança. Um pouquinho mais de capricho aí, eu acredito que o Luan deve conversar nesse sentido pro segundo tempo, para que o Anápolis volta jogando pelos lados, e aí sim o Anápolis pode criar confusão aí pro time do Confiança.
2: E vou até acrescentar, viu, Bantuí? Também serve pro Tony. Seria jogo pro Gonzalo?
3: Ô, Roger, pode até ser depois dos 15 minutos. Quem sabe ele vai estar estrelado hoje para tentar ajudar o Anápolis a vencer esse jogo aí. Mas, igual, eu também concordo em parte com o Tony aí também. Eu acho que não mexo na equipe no momento, porque quando você coloca três zagueiros, é para você liberar os lateral. E os lateral do Anápolis até agora, eles não estão subindo para dar oportunidade para o setor ofensivo. Então, quando você tem três zagueiros, um vai cobrir do lado, outro vai cobrir do outro lado, quando os zagueiros subir, e o Anápolis não está sabendo aproveitar essa oportunidade.
2: Beleza, são 8 horas e 26 minutos. Abraço ao Júnior Costa, tá conosco, tá falando aqui. Hoje tem gol do Gonzalo. 8h26, geração do esporte. 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
2: São 8 horas e 29 minutos, de volta aqui no nosso intervalo diferente, né? Abraçando aqui o Jonas Carlos Cordeiro Macedo, tá aqui, que tá falando mais junto, Goiás e Sergipe, vai, Cobra Coral, torcida, tal Santa Cruz, tá falando aqui. Mas um abraço, seja bem-vindo. Agora, Vantuir, segundo tempo, não tem outra alternativa para as equipes. Elas têm que ir para cima, as duas precisam da vitória. Deve, imagino, ser um jogo pelo menos com mais força, né? Com mais disposição. Não tô falando que não tenha tido disposição, mas pelo menos com mais ataque no segundo tempo.
3: Foi o que a gente falou, Roger, aqui no, quando acabou o primeiro tempo aqui, ó. Quando você joga com três zagueiros, igual o Nath tá jogando com três zagueiros, você tem, os alas tem que subir mais. E não tá acontecendo isso na equipe do Anápolis. Você não tá vendo bola cruzado, da linha de fundo, o Vitinho usando a velocidade dele, o Leonan usando a habilidade que ele tem também com essa perna esquerda, eles não estão usando isso. Então agora, tomara que o Luan Carlos, ele pegou e conversou com o Leonan e o Vitinho. Eu coloquei três zagueiros para quê? Para dar liberdade para vocês. Então vocês têm que ajudar o setor ofensivo, cruzando bola, dando opção para eles, para a gente pegar e fazer o gol. Quem sabe? Tomara que essa conversa teve lá no vestiário.
2: E não jogador, né, Tony? Ainda mais jogadores que tiver vitorioso na sua carreira, alguns que estão no Anápolis pelo menos, né? Não vai querer no seu currículo rebaixamento, né? Vai ter que ir pra cima do Confiança, assim como Confiança também, se quiser alguma coisa, vai ter que ir pra cima do Anápolis.
4: O detalhe que eu disse isso aqui lá antes do jogo contra a equipe do Guarani, porque uma das piores coisas que tem na carreira de um atleta, de um jogador profissional, é cair. Rebaixamento é horrível. Então eles estão jogando. Por exemplo, já estou vendo gente reclamando aqui, diz que o Anápolis está fazendo corpo mole. Gente do céu, aonde que o Anápolis está fazendo corpo mole aí? Primeiro tempo, o Anápolis jogou assim, o que tem condições de jogar. Tem condições de melhorar? Tem pro segundo tempo, tem condições de melhorar. Caprichar um pouquinho mais. Eu achei até que em determinados momentos o Anápolis acelerou muito o jogo. Não é pressa, a velocidade não é pressa. Em determinados momentos o Anápolis tá muito com pressa com a bola no pé. Pouco mais de capricho e o Anápolis ganha o jogo. E aí traz para casa a chance de permanecer na Série C.
2: Quais jogadores têm que melhorar para o segundo tempo?
3: Rod, eu acho que até que os meninos estão movimentando bem no campo, eu acho que tem que melhorar um pouco, igual quando você joga com três zagueiros, o Vitinho, eu acho que tem que melhorar um pouco, ajudando o setor ofensivo, e também o Leonan pelo lado esquerdo, para dar mais velocidade para o setor ofensivo. Eu acho que esses dois jogadores pelo lado tem que melhorar um pouquinho para dar opção para o ataque.
2: Beleza, são 8 horas e 33 minutos. As equipes já voltando. Daqui a pouco começa o segundo tempo. E voltando no seu rádio, ele, que é o bonitão do rádio esportivo,
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6: Navegando nas ondas do rádio esportivo brasileiro com a geração do esporte, o timaço de João Pedro Nogueira e Carlos Antônio Nogueira. A geração do esporte tem a coordenação geral e administrativa e direção de imagens de Eusébio Ribeiro. E nos trabalhos técnicos, simplesmente o melhor sonoplasta do rádio esportivo brasileiro, Paulo Henrique Mendes. Tony Manizo, tá ligado nas alterações, hein, Tony?
4: Sim. Daqui a pouco o Ana vai mexer, né? Vai sair o Gonzalo, né? Vai pro jogo. né? No lugar do Fernando Viana. E o Júlio Gouveia também vai pro jogo. Eu acredito, né? Tá ali o Júlio Gouveia no lugar do Leonan. Então vai sair o Leonan com a 62, entrou o Júlio Gouveia com a 16, saiu o Fernando Viana com a 19, entrou o Gonzalo com a 9. Duas alterações da equipe do Anápolis.
6: Do Anápolis, duas alterações. E do Confiança, Tom, teve alguma?
4: Não, o do Confiança, no momento que eu tava aqui baixando aqui no Andando, o Pedro Felipe entrou no time do Confiança. Eu vou confirmar 17. Pra você.
6: Isso. Beleza.
4: Pedro Felipe com a 17. Daqui a pouco eu confirmo pra você quem saiu no Confiança.
6: Show de bola. O árbitro do jogo, Leonardo Willis, vai apontar, vai apitar.

0: transpirando futebol e transpirando emoção nas ondas do Rádio Esportivo Brasileiro. O Anápolis protege a bola ali, evita a saída de bola, não deixou sair ali o Júlio Gouveia. Na pressão do atacante da equipe do Confiança, do jogador que entrou nesse segundo tempo, Pedro Felipe, pressionou o Júlio Gouveia, ele fez a proteção, a bola se perdeu pela linha de fundo. É tiro de meta para o gigante do centro-oeste do Brasil fazer a cobrança. Sai jogando curtinho com o Carioca dentro da grande área, abre pela direita com o Rafael Costa, tenta colocar no comando, buscava Juninho, o Confiança já recuperou a posse de bola, adiantou demais, faz o corte o zagueiro Helder pro gigante do centro-oeste brasileiro, torcedor do Brasil, já ultrapassamos a marca de um minuto de bola rolando, olha o Juninho recuperando pro gigantão, ele já acionou o Matheus Lagoa na paralela pela ponta direita, Matheus Lagoa passou pela marcação do primeiro, não consegue passar pela marcação do segundo contrário, a bola se perde pela linha lateral e o árbitro do jogo tá pegando posse de bola pra equipe do Confiança, torcedor do Brasil, você do YouTube, cadê o like? Like, like, like, deixa o seu like, compartilha o nosso link, torcedor do Brasil, todo mundo compartilhando e deixando o seu like, like, like, participando na interatividade da geração do esporte, abraçando o Jonas Carlos Cordeiro Machado, ligado conosco, o Rafael de França, ligado na geração do esporte, o Jair Pereira, esse Jair Pereira é meu amigo, é o lá da Avenida Ouro Branco, se for, diga sim, sou o Jair Pereira da Grande Jaiara, o Renato Whisky novamente conosco, o Gonzalo Neles, o João Alberto fala que o Confiança vai marcar um e o Galão Bonitão dois, acreditando no gigante do Centro-Oeste. Quanto o Ircândido, gostou das alterações no Anápolis?
1: É, o Luan veio pra tentar vencer o jogo, né? É, realmente o Fernão Viana não foi aquele jogador que eu esperava aí no primeiro tempo aí, e também é questão de apoiar também pelo lado esquerdo, o Leonan também não tava aquele jogador apoiando pelo lado esquerdo, talvez ele sentiu que tava faltando alguma coisa desses dois lados, principalmente do lado esquerdo também, ofensivo lá, e pegou e mexeu na equipe do Anápolis, eu acho que ele quer vencer o jogo.
0: Na verdade, o Vantuí, ele trocou seis por meia dúzia, né? O estilo permanece o mesmo, então a questão foi técnica dos atletas que não tava entregando, porque teoricamente ele trocou com um ala pela esquerda, por outro ala pela esquerda, um centroavante por outro centroavante.
1: É porque o Júlio Gouveia, ele tem um passe muito bom, ó, e também pela idade que também, ele é um jogador muito novo e também apoia bastante, talvez, essa questão. E também o Gonzalo, pela vontade do Gonzalo, e quem sabe hoje, Wagner, hoje vai ser o dia do Gonzalo.
0: Gonzalo, criticado Gonzalo, né, Tony? Interessante, né? O Fernando Viana marcou 3 gols, já jogou vários jogos como titular, não tem a pressão. O Gonzalo se joga 2 jogos, não marcar um gol, vem a pressão em cima do Gonzalo, né? Lembrando que o Gonzalo foi importante pro Anápolis na conquista da vaga na Série C. Foi fundamental, marcou 2 gols contra a equipe do Iguatu.
2: E 2 gols difíceis de marcar. Mas é normal, o torcedor às vezes, quando ele pega um jogador pra pegar no pé...
0: Tô falando
2: amigo,
0: torcedor não, tô falando da imprensa mesmo.
2: É, não, eu sincero, mas o Gonzalo, ele também deu muito... chance para as pessoas criticar, né? Porque ele perdeu algumas bolas, é mal, perdeu alguns gols, sem tempo de bola. Quando ele voltou pro futebol brasileiro, ele não voltou do mesmo Gonzalo de quando deixou o futebol brasileiro. Vou torcer muito para que no jogo de hoje ele possa fazer toda a diferença aí.
0: Eu também vou torcer muito pro Gonzalo. Tá aqui o João Batista Carlos da Silva. Para com isso, o Gonzalo tá vivendo até hoje de um gol que ele fez na vida. Não, eu até concordo. Agora tem um detalhe, o Fernando só marcou 3. E tipo assim, e joga de forma tranquila, sem pressão por parte até do torcedor e da grande parte da imprensa. O Gonzalo já é um jogador que é perseguido. Joga um jogo mal, não consegue, vem aquela pressão toda. E tem um detalhe, né, que defensivamente o Gonzalo é muito importante, ajuda muito no setor de defesa, principalmente em bolas aéreas. Diga, Tony Marizu, comentando na geração do esporte, o Tony Marizu conosco, comentarista da galera, torcedor brasileiro, é um jogão de bola, é o Anápolis Futebol Clube. O Jair Pereira fala, o Gonzalo com toda a ruindade é melhor que o Viana. Olha, eu pelo que a proposta de jogo, o Gonzalo, ele ajuda mais. Olha o Gonzalo, tocando bola pro Galão Bonitão, ele encontrou o Matheus Lagoa, Júlio Gouveia, vai ter o cruzamento pra dentro da grande área, Matheus Lagoa vai marcar o Galão pra fora do lance maravilhoso, quase deu pro Galão, cruzamento pelo setor de esquerda, quase que o Anápolis marca o primeiro. Você está curtindo as emoções do Campeonato Brasileiro na Série C, é décima, oitava rodada, penúltima rodada, torcedor do Brasil, pro gigante do centro.

0: Centro-Oeste Brasileiro para o Anápolis conquistar a permanência. Mas tem que vencer hoje, tem que conquistar uma vitória e postergar a decisão e até mesmo o possível rebaixamento para a última rodada. Mas vai ter a chance de decidir em casa, jogando no Jonas Duarte, com o apoio do seu torcedor. 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A Geração do Esporte, onde o Anápolis estiver, torcedor do Brasil.
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0: Vai tocando a bola, equipe do Confiança no setor de defesa, vai avançando, fez o break ali o jogador Valdir Júnior, ele coloca a bola no grande círculo central, dominou o Alisson zagueiro. O Confiança tenta valorizar a posse de bola e você vai curtindo as emoções na Geração do Esporte. O timaço de Carlos Antônio Nogueira e João Pedro Nogueira, torcedor do Brasil, na Geração do Esporte é muito mais emoção, é muito mais informação, é emoção, é torcida pelo Galão, somos Galão mesmo. Já ultrapassamos a marca de 6 minutos, 7 minutos de bola rolando nesse segundo tempo. O Anápolis tem 0, o Confiança também tem 0.
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0: Olha o Galão trabalhando a bola com Júlio Gouveia, passa pela marcação do primeiro contrário, encontrou Juninho, abriu o jogo pelo setor de esquerda, bola muito forte, se perde pela linha lateral. Arremesso manual para a equipe do Confiança, mas o árbitro do jogo tá pegando uma falta, aqui, torcedor do Brasil. Falta pro Galão Bonitão e a falta foi em cima do Juninho. O árbitro do jogo, Leonardo Willis Lorenzato, pegou falta, pro Galão fazer a cobrança. É falta pro Anápolis em cima do Juninho. Juninho é o camisa número 10 do Galão Bonitão. Mila vai colocando a bola, posicionando a bola para fazer a cobrança da falta. Na marca de 7 minutos de bola rolando, torcedor brasileiro, aqui na Geração do Esporte, no Super Time do Rádio Esportivo Brasileiro. É muito mais emoção, é vibração, abraçando essa galera massa que se liga na gente. Alô, Rosimeire Araújo Galo! O Jair Pereira, o Gonzalo com toda a ruindade é melhor que o Viana. O Geraldo Azevedo joga muito Confiança. Eu não entendi essa, deve ser ironia do nosso amigo Geraldo Azevedo. 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Nas ondas do Rádio Esportivo do Brasil, é Campeonato Brasileiro da Série C na sua 18ª rodada. O Confiança sai jogando no setor de defesa, movimenta a bola com o Matheus Julião, ele abre o jogo pela esquerda. O Confiança vai valorizando a posse de bola. O Anápolis jogando na intensidade, na pressão. O Anápolis precisa do resultado, precisa da vitória, mas é o Confiança que vai tocando bola pela direita. Quem domina a bola agora é Pedro Felipe, camisa número 17. Ele volta novamente com o Valdir Júnior. Valdir Júnior atrasa, recomeça na intermediária defensiva, no setor de defesa com o zagueiro Alisson. É o Confiança que vai tocando bola e o Anápolis na intensidade, na pressão, tira de qualquer maneira. Carioca manda a bola, afasta o perigo, mas ela volta na defesa do Confiança, que domina a bola com o zagueiro Alisson. Quem domina agora é Iago, camisa número 11. Ele faz o passe com o capitão Madison. Madison recua, retrocedeu, recomeça tudo na intermediária defensiva. Audiência da Geração da Esporte, o Sérgio Inocêncio, 23-72, vai dando desespero, o tempo passando e o gol não sai, faz o gol Galo, mas o Sérgio na torcida pelo gigante do Centro-Oeste Brasileiro, vai organizando Confiança na meia direita. Olha o Iago avançando, passou por um, passou por dois, vai entrar dentro da grande área, trabalha o Confiança, levantamento, corta Helder no alto, tira o perigo. O Matheus Lagoa fez uma jogadaça, mas caiu no gramado, tem falta marcada. É falta pro gigante do Centro-Oeste do Brasil. Impressionante, Tony, a categoria do Matheus Lagoa. Ele entre dois, limpou, ia levando o Anápolis pro campo de ataque e sofreu a carga faltosa do campo de defesa, Tony.
3: É, o Matheus vive um bom momento, né? Ele individualmente com a camisa do Anápolis esse ano foi bem, com exceção de quando ele sentiu a contusão, mas desde o Campeonato Goiano ele vem bem, vivendo um grande momento com a camisa do Anápolis, o capitão Matheus Lagoa.
0: A impressão que dá, Tony, se ele tivesse um pouquinho melhor fisicamente, ele seria de outro nível.
3: É, o detalhe, assim, ele passou por uma cirurgia, Wagner, que não é fácil. Ligamento cruzado, com muito tempo parado. Talvez seja esse aí o motivo dele. Mas eu acho que ele tá bem fisicamente. Quando ele parte pra cima, ele passa, né? Ele vai pra cima.
0: Maravilha, opinião de credibilidade no Rádio Esportivo Brasileiro. 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Em Anápolis e em Brasília, no Batistão, 20 horas e 44 minutos. Alô, alô, torcedor do Brasil, é hora de compartilhar o tempo e o placar do jogo. Estádio Batistão, Aracaju, Sergipe, Campeonato Brasileiro da Série C na sua 18ª rodada, temporada 2026, quando ultrapassamos a marca de 11 minutos de jogo nesse segundo tempo. 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
4: Anápolis
0: 0, Confiança também 0.
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0: Detonando a audiência do Rádio Esportivo Brasileiro e comandando a audiência no Centro-Oeste do Brasil. Na geração do esporte, lado a lado com o gigante Anápolis Futebol Clube, na sua penúltima participação na temporada 2026, no Campeonato Brasileiro da Série C, precisando trazer 3 pontos, trazer uma vitória para Anápolis, para decidir a sua vida na última partida no Jonas Duarte, contra a equipe do Santa Cruz, um adversário forte, um adversário de história. O Santa Cruz vai jogar contra o Galão Bonitão. Olha o Santa Cruz descendo na velocidade do Pedro Felipe. Ele buscou a linha de fundo, fez o passe na entrada da grande área, tirou a defesa do Galão Bonitão, faz o corte, o zagueiro carioca. E teve desvio. O árbitro do jogo tá marcando posse de bola pro gigante. O Confiança queria escanteio pela ponta direita, mas é só tiro de meta pro Anápolis fazer a cobrança.
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0: Eu quero opinião de credibilidade no Rádio Esportivo Brasileiro. Alô, Vantuir, Cândido. O jogo tá truncado, Vantuir. O que, que o Anápolis precisa fazer pra encontrar o caminho do gol, Vantuir? O tempo vai passando e o Anápolis não marca, Vantuir.
9: É, toca nessa bola, tenta procurar o Gonzalo, que entrou pra fazer gol, e também o Vitinho até agora. Não entrou no jogo ainda, e também o Júlio Gouveia também, que entrou no jogo aí para tentar cruzar essa bola dentro da área. Esses jogadores até agora tá devendo ainda, porque não tá cumprindo aquilo que o Lucas Carlos pediu para eles.
0: Luan Carlos, treinador do Anápolis, arremessou manual. Júlio Gouveia coloca a bola dentro da grande área, tira a defesa do Confiança, continua viva com o Anápolis, tenta o passe longo, o juiz já está parando o jogo. Tinha uma carga faltosa, falta de ataque do Anápolis Futebol Clube. Tony Marizu, já ultrapassamos, Tony, a marca de 14 minutos de bola rolando, e o zero permanece 0-0 para Anápolis e Confiança, Tony.
3: O problema tem que o Anápolis precisa de agredir um pouco mais, né? Dar mais um pouco de velocidade pra bola, e não rapidez, mas velocidade pra bola, pra que a coisa possa clarear pro Anápolis, porque o time do Confiança até agora não mostrou, não atacou, não assustou o Anápolis até agora. O Anápolis precisa de caprichar um pouco mais aí pra conseguir esse resultado positivo.
0: Maravilha, opinião de credibilidade no Rádio Esportivo do Brasil, e atualizando o placar do futebol para você, torcedor brasileiro. Na Série C, o Botafogo da Paraíba venceu o Guarani por 3-1. Olha o Botafogo aí. O Botafogo, aquele atacante Rodolfo, quase 200 quilos, fazendo história. Tem também o vovô Nenê, brilhando com a camisa número 10 do Botafogo da Paraíba. Ituano 0, Paysandu 1, Volta Redonda 1, Floresta 2. Olha o Floresta vencendo Volta Redonda. E Confiança 0, Anápolis 0, Santa Cruz marcou o segundo, agora Santa 2, Caxias 1. O Santa Cruz vai vencendo o Caxias. O Santa Cruz, que é o último adversário do Galão Bonitão. É escanteio para a equipe do Confiança fazer a cobrança pela ponta canhota. Vai autorizar o árbitro Leonardo Willis Lorenzato. Vai ter cruzamento pelo setor de esquerda. A defesa do Galão Bonitão preocupada e atenta. para evitar o gol do Confiança. Torcedor do Brasil, você vai curtindo tudo na Geração do Esporte, no super time do Rádio Esportivo Brasileiro. É bola para a equipe do Confiança, vai fazer o levantamento, vai autorizar a bola, vai ter levantamento, é cobrança de falta, torcedor do Brasil, é na entrada da grande área, vai ser de perna direita, o jogador ali preparado para a falta, o Guilherme Nunes, muita demora, cobrança direta, a bola explode na defesa e se perde pelo linha de fundo. Agora sim é escanteio pro Confiança fazer a cobrança. Torcedor do Brasil, é pressão total da equipe do Confiança para cima do Galão Bonitão nesse momento da partida, vai para a cobrança de escanteio pelo setor de esquerda e você vai curtindo tudo na Geração do Esporte. É cobrança de escanteio pela canhota, o Anápolis todo posicionado no setor de defesa, o Gonzalão ali ajuda, ele tá no miolo da defesa, fez o corte, o Confiança ainda acertou a cabeçada, mas ela saiu à direita do goleiro Ravel. Vamos curtindo todas as emoções, 16 minutos de bola rolando e você curtindo na Geração do Esporte, no timaço de João Pedro Nogueira. É tiro de meta para o goleiro Ravel fazer a cobrança, torcedor do Brasil. 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Muito obrigado pelo carinho da audiência. Audiência ligada na Geração do Esporte, curtindo todas as emoções. Olha que é a penúltima, hein? A penúltima oportunidade. Daqui uns dias, só ano que vem o Galão estará em campo novamente, inicialmente no Campeonato Goiano. Ainda não se sabe se na Série C ou se na Série D. Eu continuo acreditando na Série C do futebol do Brasil. O Anápolis tem falta para fazer a cobrança. Falta pro Galão Bonitão na marca de 17 minutos de jogo. Nesse segundo tempo, torcedor do Brasil. Torcedor do Brasil, é falta pro Anápolis. Uma boa falta pro Anápolis, Tony.
3: Falta boa, né? Um pouco de longe. Ele tem que caprichar um pouquinho mais. Os zagueiros foram pra área, são zagueiros altos. Tem que caprichar ali, seja o Juninho, seja quem quer que seja que for pra cobrança ali, tem que caprichar para que essa bola chegue ali na cabeça dos zagueiros.
0: Poderia ser um gol do Gonzalo, seria lindo, lindo, lindo, lindo, lindo, o gol do grandalhão Gonzalo do Anápolis Futebol Clube. Ali o Vitinho deixou a bola, vai fazer a cobrança, o Samuel Michels chutou à esquerda do goleiro Matheus Emiliano, é só tiro de meta para o Confiança fazer a cobrança.
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0: Maravilha, torcedor brasileiro, você ligado na Geração do Esporte, no timaço de Carlos Antônio Nogueira e João Pedro Nogueira.
3: E mudou.
0: Mudou, teu uniforme.
3: Saiu o Luiz Thiago com a 9 e entrou o Helder com a 19. Helder com a 19. No lugar do Luiz Thiago com a 9, alteração do time do Confiança, que vai empatando com o Anápolis em 0-0.
0: 0-0 no placar do timaço de João Pedro Nogueira, comandante da Geração do Esporte. O Confiança desce em velocidade de esquerda, cruzamento para dentro da grande área, vai marcar o Confiança, cabeceou, a bola explodiu na defesa, volta com Confiança novamente, atrasou na ponta direita, Valdir Júnior dominou, ele faz o passe e volta novamente com o Valdir, ele tocou com o Madison, capitão, agora retrocedeu atrás. Recomeça tudo na intermediária defensiva. A equipe do Confiança volta já na parte ofensiva, trabalha com o Iago, camisa número 11, o Madison recebeu, dominou, atrasou no setor de defesa com o zagueiro Renilson. Renilson toca com seu companheiro de equipe, o Alisson, zagueiro que tem a número 4, pelo setor de esquerda, o Matheus Julião dominou, o Confiança valoriza a posse de bola, já ultrapassamos a marca de 19 minutos de jogo, tem 0, o Confiança também tem 0, nesse momento o Confiança tenta ir pra cima do Galão, que recuperou a posse de bola, o grandalhão Gonzalo dominou, girou no grande ciclo central, deixou a marcação do primeiro na saudade, olha o Gonzalo, distribuiu o jogo na hora de fazer o passe pro Matheus Lagoa. O Matheus Lagoa estava impedido e o passe não foi maravilhoso, Tony, porque o Gonzalo fez o passe ali com preferência pro zagueiro, e mesmo assim o Matheus Lagoa conseguiu recuperar a posse de bola, mas ele estava à frente.
3: É, o detalhe é que o Matheus Lagoa, pra mim, agora ele puxou pra diagonal pro lado errado, né? Pro lado que o Gonzalo estava indo, ele puxou a marcação. E o Gonzalo demorou um pouquinho a tocar a bola pra ele. Quando tocou na

0: Pagou pra mim, agora ele puxou pra diagonal pro lado errado, né? Pro lado que o Gonzalo estava indo, ele puxou a marcação. E o Gonzalo demorou um pouquinho a tocar a bola pra ele. Quando tocou na frente, já estava impedido.
1: Maravilha, mas o Gonzalo fez o que se espera de um centroavante. Fez a parede, fez o pivô, fez o giro e avançou. E fez a distribuição de jogada. Infelizmente não deu sequência, não teve como ter sequência, até pelo impedimento marcado. Mas mostrou uma certa vitalidade em cima da marcação. 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Em Anápolis e em Brasília, no Estádio Batistão, em Aracaju, no estado do Sergipe, 20 horas e 54 minutos. 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Estádio Batistão, Aracaju, Sergipe, Campeonato Brasileiro, na sua 18ª rodada, temporada 2026. Quando ultrapassamos a marca de 21 minutos do segundo tempo, e no placar de Sicoob, mais que uma instituição financeira, Sicoob,
2: Anápolis
1: 0, Confiança também 0.
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1: Retornando a audiência do Rádio Esportivo Brasileiro, navegando nas ondas do rádio, na geração do esporte, na frequência da emoção, na 87,9 da 9 FM de Anápolis, também no YouTube. 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Eu quero ouvir opinião de credibilidade no Rádio Esportivo Brasileiro. Eu quero ouvir. E agora, Tony, eu queria ouvir o Vantuir comentando o jogo, mas o Ravel tá sendo ali atendido ali pelo seu companheiro, parecia ali que era o Rafael, e o árbitro do jogo, Leonardo Willis, foi lá e deu uma bronca no Ravel.
0: Porque ele já percebeu, não tem nada com o Ravel. Cara, o Ravel precisa de... Isso daí não é maneira de você ganhar jogo. Não é assim que ganha jogo. E não é assim também que enrola jogo. É, eu não entendo. Ele nem vai na bola do lance, de repente ele cai com cãibra, né? Daqui a pouco o time do Anápolis vai fazer mais alteração. A terceira alteração aí do técnico Leandro Carlos. Felipe Pará, daqui a pouco na equipe do Anápolis.
1: Abraçando o Jonatas, ligado conosco, Roberto Rodrigues. Vamos ganhar Anápolis para sair das últimas colocações. Gutenberg e Matias, será que vamos morrer abraçados? O Renato Isque, essa coisa tá feia. O Roberto Rodrigues, muito suor e raça para se livrar do rebaixamento. O Osair Diogo, Osair ligado, Marabá, Pará, torcendo pro Galo, audiência interestadual. O Wanderson Rodrigues, Ravel é muito ruim. Opinião do torcedor, abre aspas e fecha aspas para Wanderson Rodrigues Silva. O Renato Whisky fala também, para sair um gol aí é só se for acidente, viu, meu Deus? Eu quero ouvir ele, credibilidade no rádio. Alô, Vantuir Cândido, já ultrapassamos a marca de 24 minutos, segundo tempo. Zero Anápolis, zero Confiança.
5: É, Wagner, já deu tempo aí pro Aná saber, procurar saber o que ele quer do jogo. Porque já vamos aí para 23 minutos, 24 minutos. O Anápolis tem que. Ele sabe que o empate não é bom. E o que importa pra gente é a vitória. Então, por isso que o Lucas tá mexendo aí, o Luan Carlos tá mexendo aí, pra tentar colocar o time mais ofensivo. Tomara que essa substituição dele vai dar certo.
1: Maravilha, opinião de credibilidade.
0: Ele mudou confiança.
1: De imediato a informação e o seu comentário, Tony.
0: Saiu o Iago com a 11 e entrou o Danielzinho com a 20. Danielzinho com a 20, a terceira alteração na equipe do Confiança e vai empatando com o Anápolis em 0-0. Agora não pode perder um gol desse, né? Olha o gol que o Gonzalo perdeu, gente. De frente pro gol, pelo menos, obriga o goleiro a fazer a melhor defesa do jogo. É, e aí não faz, aí a bola vai lá e o Carioca tomou cartão amarelo. Cartão amarelo aí pro Carioca. Matou uma jogada lá e tomou cartão amarelo. Mas saiu o Samuel Michels. Sai o Samuel Michels com a 28. E entra o Felipe Pará com a 20. Felipe Pará com a 20

0: alteração do Anápolis, que vai empatando com Confiança em 0-0.
1: Foi o primeiro cartão amarelo do jogo?
0: Primeiro cartão amarelo do jogo.
1: E o Anápolis? Como que tá o Anápolis?
0: Ah, precisa de melhorar, né? Porque, sabe, assim, o Samuel Michels mesmo, hoje não foi bem. Né? E aí ele tá arrumando confusão ali, que em casa, pra quê, o Samuel? Sai do jogo, moço. Sai do jogo aí, já ajudou muito. Então tá aí, Felipe Pará. A gente, também o Felipe Pará, precisa de mostrar alguma coisa pra que veio, né? Já a terceira vez que ele entra e ele não consegue mostrar o futebol porque ele foi contratado.
1: Maravilha, opinião de credibilidade no Rádio Esportivo Brasileiro, na geração do esporte, no timaço de João Pedro Nogueira. Passando aqui rapidamente, atualizando os jogos de hoje pelo Campeonato Brasileiro da Série C: Botafogo 3, Guarani 1, Ituano 0, Paysandu 1, Volta Redonda 1, Floresta 2, Confiança 0, Anápolis 2 e o Santa Cruz vai vencendo o Caxias por 2-0. Torcedor brasileiro, olha o gigante dentro da grande área, Matheus Lago atentou ali para cruzamento para dentro da grande área, bola explode na defesa e se perde pela linha de fundo. Escanteio pro Galão, pro gigantão do Centro-Oeste brasileiro. Eu acredito no Anápolis, eu ainda acredito na possibilidade de uma vitória para que o Anápolis possa, de fato, independente de qualquer coisa, decidir a sua vida com o apoio do seu torcedor no JD, o palco maior do futebol de Anápolis. Escanteio pro gigante na marca de 26, Vitinho, pé direito na bola, autorizado, cruzamento para dentro da grande área, no miolo da defesa, subiu o Remilson. Remilson tirou para a equipe do Confiança, que agora tenta sair do contra-ataque. Velocidade pelo setor de canhota, velocidade do Danielzinho. Tava ali o Juninho na marcação, fez o corte, manda a bola pela linha lateral. Juninho com força total, com sangue novo, com pulmão ali intacto ali, entrou nesse segundo tempo, colocou velocidade pelo setor de esquerda, Tony.
0: É, foi para isso que o Luan Carlos acabou mexendo no time, né? Para colocar velocidade, eu disse aqui na volta pro segundo tempo, que o Anápolis precisava de fazer isso, jogar pelos lados com três zagueiros, e agora ele acabou soltando ali o Júlio Gouveia de um lado e o Vitinho do outro.
1: Maravilha, Tony Marizu nos comentários, olha a equipe do Confiança, vai marcar o gol, chutou, explodiu na defesa, defesaça do Ravel, na melhor chance do jogo, bola disputada dentro da grande área, sobrou fora da grande área e o atacante do Confiança, um torpedo no ângulo esquerdo, o Ravel salvou o Galão bonitão no torpedo de perna canhota de Madison. Tony Marizu, eu vi essa bola lá dentro.
0: É, e nesse momento aí, se toma o gol também, não tinha nem como culpar ninguém, né? Porque no bate-rebate, cara, faltou sorte. Não sei se existe sorte no futebol, né? Mas me parece que faltou sorte. E agora sim, o Ravel caiu, e agora tem motivo, né? Ele caiu, fez uma defesaça, caiu, o departamento médico do Anápolis foi autorizado. E no time do Confiança, mais uma alteração. Vai sair o Matheus Julião com a 16 para entrada, aliás, com a 6 para entrada do Kelvin com a 16. Kelvin com a 16 no lugar do Matheus Júlio com a 6. A quarta alteração no Confiança, que vai empatando com o Anápolis em 0-0.
1: 0-0 no placar do futebol do Brasil, na marca de 28 minutos. Torcedor do Brasil, obrigado. Obrigado pelo carinho da audiência. Você vai curtindo tudo na geração do esporte, no super time do Rádio Esportivo Brasileiro. Jogo parado. Até o árbitro ali, aproveitando que o jogo tá parado, e se hidratando com aquele H2O maravilhoso, aquela água maravilhosa. Claro que não deve ser a mesma água, não deve ter o mesmo padrão de qualidade da água de Anápolis, a melhor água do Brasil. Você tem ciência disso, Tony? Que você mora numa das principais cidades do Centro-Oeste brasileiro, que tem a melhor água do Brasil?
0: É porque os mananciais, nossa, aqui a gente mora numa região do Centro-Oeste, e é uma região alta, né? E por ser uma região alta,
1: aquífero Guarani passa aqui, né, Tony?
0: Isso, e a qualidade da água, também muita pedra, né? Então a qualidade da nossa água aqui é muito boa. E a gente tem algumas nascentes que foram preservadas. Isso acaba contribuindo também para a qualidade da água.
1: Inclusive as nascentes de Anápolis, que abastecem ali o Lago do João Leite, que abastece a capital Goiânia. A água nasce praticamente em Anápolis.
0: E aí tem um fator, o Wagner, quem não conhece, aqui próximo a Cocalzinho de Goiás, aqui,
1: Cocalzinho,
0: ó,
1: de Goiás,
0: tem duas nascentes. Uma corre para o sul, outra corre para o norte. E forma dois grandes rios.
1: Quais, Tony?
0: O Corumbá.
1: Que
0: vai correndo aqui, depois ele cai e vai subindo aí, né?
1: Subindo.
0: Isso. Aí do outro lado tem o Rio do Peixe.
1: Rio do Peixe.
0: Que ele vai descendo aí, depois ele cai ali no...